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13: Mais uma chonada aqui na antena. João Mulato e Douradinho, Imã do Amor.

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1: Meus amigos, se nesse momento algum de vocês me perguntasse onde estão os meus passos, eu não saberia dizer. 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
13: Vamos de João Mulato e Douradinho na Antena. Estou anunciando modas com eles hoje. Moda boa.

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8: Vamos juntos até às 11 da noite. 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Nesta semana, para anunciar um modão, o maior calote, que tocou outro dia, não foi hoje não. Eu me lembrei do saudoso locutor de rádio de rodeios, ali da região de Itacoaritinga, Filca Nova. Só que eu disse Filca Novas, deixa eu corrigir. Você vai perceber na moda agora com o João Mulato Douradinho que é Filca Nova. E o nome da moda é Só por Deus.

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1: Boa noite, Rogerão. Quinto, hein? Amanhã vai sextar, hein? Manda pra nós aí dia de visita com o João Paulo Daniel. Vamos que vamos, hein? Jantena 102.

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1: Boa noite. Gostaria de ver uma música aí do Rick Renner, Bandida. Homenagem a essa perda irreparável da música sertaneja. Muito obrigado. Ofereci lá pro Luizão, pra Lene, lá do Corro da Porteira. Um abraço, meu amigo.

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1: Tem umas modas de viola que são ajeitadas. Uma das minhas preferidas é o maior calote. Nós já tocamos nessa semana com João Mulato e Pardinho. Hoje estou anunciando João Mulato e Douradinho. E uma que eu gosto com eles é Cerveja Quente. É moda boa. É, o cara deu uma de entrão e se deu mal. Vamos trazer essa moda de viola para terminar o nosso programa de hoje. Tô de bom, a gente se fala aqui na antena. Que o Papai do Céu possa lhe abençoar sempre. Vamos juntos. Mais uma vez, muito obrigado pela companhia aqui em 102,3. Valeu, boa noite, tchau.

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0: Música que eu fiz com João Donato. Foi engraçadinho. Eu fiz a minha maneira de fazer músicas com João Donato é quase sempre muito curiosa. Algumas delas foram feitas assim, a gente andando, saindo da casa do Caetano 4 horas da manhã. Vamos até Botafogo, estando no Leblon, vamos até Botafogo. Mas Donato, vamos até Botafogo, vamos caminhando até Botafogo. E a gente ia caminhando, e ele cantarolando e eu inventando a letra da música. A bruxa de mentira. Essa, por exemplo, foi feita assim. Essa ele chegou lá em casa com uma. Disse, vamos embora fazer, Gil, vamos embora, 2 horas da tarde. Disse, mas João, 4 horas eu tenho um compromisso, não dá. Disse, mas vamos embora, pega aí, vá. Aí ele ficou sentado, eu ali escrevendo, de repente ele cochilou no sofá. Tava ele lá. Daqui a pouco ele levantou. E aí?
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Essa é uma canção de um colega de profecias. É uma canção do nosso inesquecível Raul Seixas.

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Bom dia, Jales. Bom dia, região. Sejam bem-vindos. É o programa Quintal da Antena, a partir de agora, na Rádio Antena 102 FM, de Jales para todo o Brasil. Vamos juntar a família sertaneja, iniciarmos juntos mais um dia, mais uma manhã. É uma madrugada que está terminando, um novo dia se aproxima e com as graças de Deus estamos juntos. Sejam bem-vindos ao nosso programa, que tem muitas atrações, tem informações do tempo, tem notícias da polícia, tem a sua participação, tem a Kombi do Assis Duarte, tem o nosso cafezinho, enfim, a família sertaneja a partir de agora tem música e informação no programa Quintal da Antena.

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1: Nosso programa até às 7 horas da manhã. Sejam bem-vindos. Obrigado a você, a sua família, ao trabalhador, a senhora, o senhor. Muito obrigado, minha gente, pelo carinho, pela companhia. Programa Quintal da Antena e o melhor da música sertaneja.

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4: O nosso programa Quintal da Antena até às 7 horas da manhã. Das 6 às 7, a música raiz e o modão sertanejo também, né? Que vai até às 7 horas da manhã. Às 6 tem a previsão do tempo, tem as notícias atualizadas do setor policial com o Assis, enfim, tá tudo aqui na programação 102, nesta manhã que estamos começando juntos.

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1: Programa Quintal da Antena, 6h15, tem notícias da polícia, tem a previsão do tempo atualizada para você. Hoje nós estamos com muita música sertaneja, com você aí nos acompanhando, prestigiando a gente, acordando, começando mais um dia. Que Deus nos abençoe, ilumine a todos nós em mais uma manhã que estamos começando juntos. Música.

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3: Bom demais estar com você nesta manhã, mais um dia juntos na programação 102, o nosso sertanejão, a nossa Kombi rodando Jales, levando os ouvintes por toda a região e o nosso WhatsApp com a sua participação sempre, 997359981. Vem com a gente, vem para o Quintal da Antena.

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2: Programação 102 até às 7 horas da manhã, Rádio Antena, programa Quintal, a participação dos nossos ouvintes, a nossa Kombi tá aqui no pátio, tá esperando você para passear com os nossos ouvintes, tomar o cafezinho do quintal, as notícias do setor policial, a previsão do tempo e o mais importante, né? Você aí do outro lado do rádio começando mais um dia junto conosco.

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1: 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Bom dia, Jales, bom dia, região. Bom dia a você, trabalhador. Bom dia a você, trabalhadora. Bom dia a toda a criançada, bom dia aos jovens. Bom dia a você que todas as manhãs está com a gente aqui na programação Antena.

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1: Rádio Antena 102, Quintal da Antena. Juntos nesta manhã aqui pela programação 102, acelerando a nossa Kombi, passeando com os nossos ouvintes de Jales e região. Sempre um prazer, uma alegria estar com você, estar com a sua família. E juntos vamos começando mais

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1: Rádio Antena 102, programa Quintal até às 7 da manhã, 997-359981, vai mandando a sua mensagem, você pode mandar por escrito, pode gravar, tá? Você fique muito à vontade, interaja conosco, faça parte da nossa programação, porque com muito carinho, todos os dias de segunda a sexta-feira, estamos juntos por aqui no programa Quintal da Antena.

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6: Gente, olha a hora, Brasil, 6:12, hoje é sexta-feira, seu Assis, 6:12, nós estamos no ar com o nosso programa desde as 5 horas da manhã, trazendo música e trazendo a notícia, daqui a pouco a informação aos nossos ouvintes, né, você que é de Jales, você que é da região, que gosta de acompanhar a previsão do tempo, é no próximo bloco, tá? Próximo bloco tem a previsão do tempo e também as notícias do setor policial com o seu Assis, que é o motorista da nossa Kombi, o veículo oficial do programa. Sim, porque aqui nós temos um veículo para carregar os nossos ouvintes, né? Vamos mandar um abraço ao Dr. Francisco Gerês, que é ouvinte do nosso programa, ao Dr. Ricardo Gouveia, que é lá da Sancops, toda sexta-feira manda pra gente um radião bruto, e hoje não foi diferente, né? Colocar o Evandro aqui no sorteio, né, Evandro? Também o Gildo. Bom dia, meu amigo Leandro Locatelli, tá ligado na 102. O Luiz mandou uma mensagem, faz assim, ó, 997359981. Sua participação para ganhar um rádio aqui no programa No Quintal da Antena e depois contar para todo mundo, né? Botar no grupo da família, ó, faturamos um rádio lá no Quintal da 102. O Denúbio, nosso personal azulejista, mais um dia de muita correria, mais um dia de luta, né, Denúbio? Ele é a esposa, a dona Letícia, ouvindo a 102, depois que, na verdade, não é nem um balde, né? Aproveitou, sabe aqueles baldes de tinta, assim, aquele plástico? É tipo um balde, só que ele veio com tinta dentro. Em uma das obras, dona Letícia pegou o balde, lavou, caprichou, mostrou pro Denúbio e falou: ó, Denúbio, agora é o seguinte, chamei, demorou, você tá vendo esse balde aqui? Então é isso que vai acontecer, né? Balde cheio, ó, balde cheio, ó, balde cheio, ó. Balde vazio. Então é assim. Então pegou, dá pra aproveitar. E esta, né, é uma possibilidade. Se você não tem um balde disponível em casa, pode usar também, né, aqueles... Eu não sei se é balde exatamente, né, que vem a tinta. Qual que é o nome? É a lata? Não é lata porque é plástico. Use de plástico, tá? De repente você fica nervosa, quer jogar depois no dorminhoquinho e a lata pode machucar o dorminhoco. Vamos trazer o modão? Na Rádio Antena 102, Brasil. Olha a hora, minha gente. 6:14. Essa não trem bom demais da conta. A lua como testemunha. E depois do Rick e do João Paulo, Poeira de Estrada.

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2: Vamos à previsão do tempo. Final de semana, pessoal. Tá assim, ó. Hoje, neste momento aqui em Jales, na Rua 24, estamos com 21 graus. A mínima 20, a máxima 33. 40% a possibilidade de chuva, 1 milímetro. Estão dizendo que vai esquentar bastante nesse final de semana. A primeira grande onda de calor da primavera, né? E não chove no fim de semana. Amanhã, 21, a mínima 36, a máxima. Domingo, 24, a mínima 38, a máxima. E a semana começa com 24, a mínima 39, a máxima. E segue, hein? Segue com temperaturas bem altas. Na terça e quarta-feira, máxima de 40 graus. Cai um pouquinho na quinta-feira da semana que vem. Aí começa o movimento de chuva. Esse movimento será ampliado para bastante chuva no outro fim de semana, já nos dias 4, 5 e 6 de outubro. Por enquanto, o nosso setembro está passando um pouco mais seco do que a gente queria, né, Assis? O agosto até que não foi ruim, mas setembro deu aí as suas chuvas, mas ainda não está legal, não. 6 horas da manhã, 25 minutos na 102. Na sequência, vem aí as notícias da polícia.

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1: E olha a hora, Brasil, às 6 horas da manhã. Mais 26 minutos da Rádio Antena 102, é hora de notícias, a informação ao vivo, setor policial em destaque, seu Assis. Bom dia.
2: Bom dia. Bom dia, Claudinei. Bom dia a todos os amigos. Nós estamos chegando com as informações do plantão policial. A base operacional, a Polícia Militar Rodoviária, nós tivemos um acidente num trevo de acesso à cidade de Santa Fé do Sul. Portanto, um acidente envolvendo um carro, duas motos, duas vítimas, uma vítima leve, uma vítima mais grave, neste acidente que foi atendido pela a base operacional, a Polícia Militar Rodoviária, teve a Polícia Diária, pessoal da saúde, não é? Polícia Técnica, o veículo ao sair, portanto, do trevo, acabou atingindo uma moto. Era três motos que passava naquele momento. Uma não ficou livre, portanto, enquanto que duas acabou se envolvendo aí no acidente e uma das vítimas foi com ferimentos mais graves e uma leve. Isso aconteceu ontem à tarde em Santa Fé do Sul. Nas demais rodovias da região, foi tranquilo. E nós tivemos Polícia Militar de Jales captura um procurado. Foi ontem, não é? Ontem, patrulhamento, policiais militares da cidade de Jales avistou um indivíduo em atitude suspeita. Ao avistar esse indivíduo em atitude suspeita, foi abordado. Ser abordado, com ele nada de ilícito foi encontrado. Mas em pesquisa, constatou que ele era procurado da justiça, viu? Um mandado expedido pela justiça e cumpriu a polícia, apresentando ele a Central de Polícia Judiciária. E nós tivemos também ontem a Operação Dionísio, cumpriu aí mandados na região de Fernandópolis, no Aras de Fernandópolis, um empresário, foi o GAECOS, também o serviço de o BAEP, também presente nesta ação, uma ação nacional, feita pelo Ministério Público de Alagoas, um esquema, portanto, de sonegação fiscal, lavagem de dinheiro e também o setor tributário, né, de uma empresa de bebidas alcoólicas, a organização criminosa, portanto, e burlar aí o fisco e também o patrimônio público. Foi vários estados, portanto, essa operação e chegou na cidade de Fernandópolis. Nós tivemos também dois adolescentes, são apreendidos, suspeitos de matar um jovem à facada durante uma festa em uma área rural, né, em Alfama. Dois irmãos, um de 14 e outro de 17 anos, foi apreendido ontem à tarde, após a apresentação da delegacia de polícia de Alfama. Delegado, portanto, na delegacia, os adolescentes são apontados como suspeitos do homicídio de um jovem de 19 anos atingido por golpes de faca, tesoura durante uma briga e uma festa na zona rural do município de Alfama. O tumulto ocorreu, foi durante a madrugada, foi do último domingo, registrado por vídeos, acompanhado aqui com pessoas que acompanhavam o evento, mostrou o momento em que a vítima foi encurralado num canto e depois socorrido em estado grave, levado para a cidade de Alfama e transferido urgente para o hospital de Araçatuba. Ele teve ferimentos graves, perfurações no tórax, nas axilas e no crânio. O jovem, portanto, transferido para a Santa Casa da cidade de Araçatuba, não resistiu aos ferimentos e veio a óbito. E agora a polícia chegou até esses dois. Acompanhado pela Defensoria Pública, ou jurídica, os dois menores prestou depoimento à polícia após interrogatório e a justiça determinou o encaminhamento da dupla, né, dos dois irmãos, para a unidade, a Fundação Casa em Araçatuba, onde eles permanecem com a disposição do Juizado de Infância e Juventude para o cumprimento de medidas socioeducativas. A Polícia Civil prossegue com as investigações ter aí os dados completos dessa ação. E nós tivemos também em um sítio Badibacite, uma vaca de estimação da família acabou sendo esquartejada, foi dado levar uma carne, mataram no próprio sítio. Portanto, isso aconteceu após O empregado percebeu o arrombamento da cerca no sítio e depois constatou porque viu uns urubus voando. O sítio foi observar o que era e lá encontrou, portanto, no pasto, o cadeado da porteira quebrado, danificado, e no local onde o bovino costumava ficar. E aí percebeu que tinha sido morta e esquartejada no local. Aí encontrou só as vísceras e por isso que o urubu estava voando por lá. E levaram o proprietário, a vítima, diz: olha, com o crescimento do loteamento, casas, né, o êxodo urbano acabou chegando e com isso está prejudicando, sem dúvida, acontecendo esses furtos. E são aí as informações policiais. Eu volto logo mais aqui no Antena Ligada com essas e outras notícias.
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1: Gente, olha a hora, Brasil, 6 horas 34 minutos. O Donizete, que já teve que pular cedo por causa de um balde que tá escondido, ele disse que vai achar esse balde e furar o balde. Dona Rosângela escondeu o balde, só pega de manhã. Ele tá sugerindo pra gente sortear um balde aqui no programa. Vamos ver se o seu Geraldo, né? O Lula, se estiver ouvindo, fala com o Geraldo aí. Na Agromec, o Geraldo, lá na Agromec, o Shopping Rural, tem tudo. Tem balde, claro que tem balde. Tem balde de plástico, tem balde de alumínio, tem o balde pra retireira, que é aquele mais firme, né? Pode as vacas, às vezes, dar um aperto nele que ele não amassa, né, Gilberto? Aí em Carneirinho. Então vamos sortear um balde, mas primeiro nós temos que achar um patrocinador para um balde aqui do programa, para fazer o método do balde funcionar de verdade, tá bom? E depois nós vamos pedir que quem usar o método do balde filme, mande para nós, que nós vamos divulgar o vídeo. Gente, 6 horas da manhã, 34 minutos, hoje é dia de rádio, tem um monte de gente mandando mensagens. E eu, Assis, toda a equipe, Delay, todos nós ficamos muito felizes, tá? Com a participação de todo mundo. Cleide Elis Jimenez, o Tônio, o Cristiano, o Marcelo Rodrigues, está ligado na 102, Rosângela Cervantes, o Zé Carlos Scaranello, que vende tratores, o Gilmar Santana, o Justo, né, lá da Mahindra, o Justo, o Laércio também vende trator. Cássio Pazini, bom dia. O Cleberton Dionísio também tá ligado na 102. Vamos mandar um abraço, Assis, aqui no quintal, o Lucimauro, a Ana Vitoraço, o Rogério, o Walter, o Fernando Henrique lá da Policar, já tá trabalhando faz tempo, né, Fernandinho? Tá na cobertura das eleições conosco. A Dalvina e o Valdecir, o Lucimauro, bom dia ao Jeromini, bom dia ao João Arnaldo Crispim, o Rildo, o seu Osmair, lá do Mar Motos, alô Osmair, dia a dia, o Domingos Viola, que é a linguiça que o Assis adora, a linguiça do Domingão, e o Cudiguim também. A Marisa tá ouvindo a gente, a Martinha tá mandando uma mensagem de bom dia. Pedro Messias, 102,3, bom dia, bom dia. Vamos mandar um abraço também a Dona Amália, que é nossa ouvinte todos os dias. Vai passear, né, Dona Amália? Hoje tá mais tranquila. Carlinho Ribeiro, bom dia. Pedro Sartori tá ouvindo a gente, a Cleide, o Alessandro tá ligado na 102 também, né, Alessandro? Muito obrigado aí pela companhia dos seis. Vamos mandar um abraço a Cristina, a música vai também ao Charles, Charles, não Chaves, tá? Charles não é o Charles, viu? Charles trabalha na escola, é outro esse aqui. Bom dia, bom dia, bom dia. Ah, manda um abraço a Mauri Garcia, tá ligado na programação 102. Olha que foto bonita, hein, Mauri? Pensa num negócio bacana. Bom dia, bom dia. O Quintela tá ouvindo a gente também. Clenir Medeiros, boa sorte. Mandar um abraço a Suelen e o Kleber ouvindo a gente. Muito obrigado, viu? Obrigado aí. Preciso de um rádio novo. Rapaz, olha a foto do rádio da Thelma. Oi, Devor. Esse radinho não vai mais não, hein? Esse aqui já foi. Um abração pra Thelma e também o Devor, que estão nos acompanhando sempre. Pessoal da OSPMED, na Rádio Antena 102. Um grande sucesso da dupla João Mineiro e Marciano. Brasil! Olha a hora, minha gente. 6:37. Manda aí a sua mensagem e boa sorte pra você.

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10: Faltam 14 minutos, Brasil, 14 minutos para 7 horas da manhã. Agradecer todo mundo que tá mandando mensagem. A Clínica Sancorps, Dr. Ricardo Gouveia, hoje um rádio. Daqui a pouquinho já vou anunciar quem ganhou o rádio, tá bom? Já vou girar com boca agora ao longo dessa música. 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

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Trazer uma música também a oferecer. A música vai pro Branco, pessoal do Lava Rápido, doutor Ortiz, quer ganhar também, né, doutor? Bom dia, Luiz Fernando de Paranapuã, tá ligado? Terezinha mandou uma mensagem pra nós. Quem mais aqui? Zumira, querendo ganhar um rádio do programa. O Kleber e a Michele também, lá da Apicultura Fasson, nos acompanhando. Bom dia. Muito obrigado aí pela companhia dos seis. 6:48. Música vai também, meu amigo Ademir Molina, secretário municipal de Meio Ambiente e Agricultura, aqui de Jales, né, Ademir? Tá chegando pro trabalho, tomar aquele cafezinho.

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0: Brasil, olha a hora, 6:04. Alô, Sônia Regina, obrigado. Doutor Ricardo Gouveia tá tomando um cafezinho. Hoje é dia de transplante capilar lá na Clínica Sancorpus, né? 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Também agradecer aqui ao Kleber e a Michelle, falei agora há pouquinho, estão nos ouvindo. A Sueli pediu, vem pra mim hoje, rádio, Celcinho de Urânia. Obrigado pela audiência. Alô, James, alô, Paula, Isabela, tá ligado na 102, né, James? Um abração pra vocês. O Dirceu Bruto lá da Agrotopo, a Clenine e o Paulinho tomando um cafezinho do quintal. Bom dia, muito obrigado pela companhia. A Mauri Pinheiro, lá de Urânia, também tá ouvindo a gente. Mas o rádio já foi sorteado, conforme disse, e vai para uma pessoa que está sempre mandando mensagens para nós aqui, tá? Hoje a mensagem foi às às 5h53, né? Antes das 6 horas da manhã. Final do telefone 4220. Vanúzia. Está nos ouvindo ainda, Vanúzia? Manda uma mensagem, tá? Pra gente. O rádio é seu, venha buscar, está conosco aqui na 102. Obrigado a todos pelo carinho. Quem não ganhou o rádio já está concorrendo a um rodízio de carnes do Chiquinho Autoposto daqui a pouco, tá bom? Saúde, paz, bom final de semana. Um fim de semana, ó, cheio de saúde, alegrias e conquista para todos.
5: Eu aí, ó. Estar sempre.
0: Poxa, que saudade já, né, Rick?
5: Você
0: até a segunda,
5: é amigo,
0: se Deus quiser.
5: E
0: Rick cantou isso a vida inteira, né? Deus, coisa de Deus, filha, mãe.
5: Você,
0: é, a música Pai, também ele tinha uma música, sempre cantando coisas. Nossa Senhora Aparecida, ele cantou algumas músicas também, algumas versões. Mas vamos ouvir essa aqui, ó.

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1: O grande problema de ouvir esse programa inteiro do Tarcísio é que a gente não sabe se o que ele tá falando é verdade. Uma hora Tarcísio fala que o preço da conta de água vai baixar.
2: Eu garanto que eu vou pagar menos do que eu pago hoje, garanto.
1: Mas depois a imprensa mostra o contrário.
3: A conta de água nas cidades atendidas pela Sabesp em São Paulo terá um aumento.
1: Tarcísio fala que as rodovias Mogi Dutra e Mogi Bertioga não serão pedagiadas.
4: Não cabe pedágio na Mogi Bertioga.
1: Só que a realidade é diferente.
5: Tem pedágio novo chegando. Rodovias Mogi Dutra e Mogi Bertioga.
1: Tarcísio adora falar que acabou com a Cracolândia, mas os jornais falam outra coisa.
5: Usuários de drogas se dissiparam, formando diversas mini Cracolândias espalhadas por São Paulo.
1: O pior é que de onde vieram essas inverdades tem muito mais. Dessa vez, Tarcísio de Freitas teve a audácia de falar que a sua gestão está sendo sabotada por falta de investimentos do governo Lula.
6: A gente foi muito sabotado pelo governo federal.
1: E mais uma vez a gente vem mostrar que Tarcísio tá errado. Ouçam o que diz a imprensa. Jovem Pan.
7: O BNDES anunciou a liberação de 10 bilhões de reais para financiamento de obras aqui em São Paulo.
8: Um dos projetos é o trem Intercidades, que vai ligar São Paulo a Campinas, e o outro é o projeto de expansão da linha 2 verde do metrô.
9: Rede Globo. Está marcado o leilão para a concessão do futuro túnel Santos-Guarujá.
10: Construir o túnel vai custar mais de 5 bilhões de reais. Uma conta que vai ser dividida entre os governos federal e do estado.
1: Tem até Tarcísio contradizendo ele mesmo e agradecendo ao presidente Lula numa reportagem da CNN.
11: Tarcísio agradeceu a aprovação de financiamento de 10 bilhões de reais do BNDES.
12: Vou cumprimentar todos na pessoa do presidente da República. Acho que o presidente Lula me escolheu porque eu tô levando o maior cheque.
1: É, apesar de Tarcísio não reconhecer, São Paulo está em movimento graças aos investimentos do governo federal. São 3.264 obras e mais de 211 bilhões de reais investidos em São Paulo. Enquanto Tarcísio esconde a ajuda, o apoio do governo federal traz para São Paulo mais futuro. A gente vem aqui trazer provas, dados, respostas. Falando em respostas, quando é que Tarcísio vai responder como ex-comandante geral da sua polícia acabou alvo de operação contra o PCC? Quando Tarcísio vai responder sobre a sua relação política com o ex-vereador Milton Leite, que teve prisão decretada na operação sobre a infiltração do PCC no transporte de São Paulo? Tarcísio, quando você vai responder sobre a doação de 2 milhões de reais à sua campanha de 2022, que o UOL ligou ao esquema Zetel e Vorcaro?
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21: 7 horas, 30 minutos. 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
22: 7:36.
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22: Sexta-feira, 25 de setembro de 2026, programa Antena Ligada, edição 6.581.
21: Produção e apresentação de Orivaldo Bock
22: e Claudinei Antônio Julião.
21: Reportagens policiais Assis Duarte.
22: Direção-geral Dr. Vanderlei Garcia.
21: Às 7:37, as manchetes do programa de hoje.
22: Governo diminui recursos de previdência, servidores e BPC para acomodar reajuste do Bolsa Família.
21: Eleitorado com deficiência cresce 42% e Justiça Eleitoral amplia sessões com acessibilidade.
22: Satã Folha divulga mais uma pesquisa com preferência do eleitorado para presidente.
21: Inmet emite aviso vermelho de grande perigo para 8 estados do centro-sul do país.
22: Destaques do esporte.
21: Seleção brasileira inicia processo de renovação. renovação. A equipe está em campo encarando a Austrália neste momento.
22: Após folga, jogadores do Corinthians retornam aos treinos hoje.
21: Palmeiras teme lesões dos muitos jogadores que foram convocados na data FIFA.
22: São Paulo voltou ontem ao trabalho. Time faz clássico com o Santos dia 2.
21: Agora 7:38. Manchetes locais e regionais.
22: Há uma semana das eleições, candidatos intensificam campanha nas cidades da região.
21: Prefeitura de Jales anuncia inscrições para a seleção de 30 famílias no Minha Casa Minha Vida.
22: 7:38.
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22: O Globo, Rio de Janeiro, aposta eleitoral, custo de vida e jogos pautam disputa entre Flávio e Lula, que vai vetar bets a 9 dias da eleição.
21: Folha de São Paulo, Datafolha, campanha de Lula vê alívio e equipe de Flávio Bolsonaro mantém aposta em voto útil.
22: O estado de São Paulo, Polícia Federal faz buscas no gabinete do desembargador do TRF1, aliado de Nunes Marques e citado no caso Master.
21: Correio Brasiliense, Datafolha, Lula tem 40%, Flávio Bolsonaro 36% no primeiro turno. Cury 5%.
22: O Popular Goiás. Onda de calor deve atingir a região sul de Goiás a partir deste sábado. IMET emite alerta vermelho.
21: Diário Catarinense, pesquisa Quest. Corrida para o Senado em Santa Catarina tem disputa acirrada com empate triplo na liderança.
22: Valor Econômico São Paulo, Datafolha. Em São Paulo, Tarcísio tem 50% das intenções de voto contra 30% de Haddad e pode vencer em primeiro turno.
21: Estado de Minas, diretor da Quest, avalia a chance de eleição acabar total em primeiro turno.
22: Jornal do Comércio. Caso Isabelle, perícia, mensagens enviadas por ela e depoimentos de conhecidos trazem novos detalhes para a investigação.
21: 0:00, Porto Alegre, no Rio Grande do Sul, Flávio Bolsonaro tem 35%, Lula 31% das intenções de voto no primeiro turno, segundo a Quest.
22: 7:40.
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22: Sete horas e 7:40, governo diminui recursos de previdência, servidores e BPC para acomodar reajuste do Bolsa Família.
21: O governo do presidente Lula anunciou uma redução do recurso da Previdência Social, remuneração de servidores, benefício de prestação continuada BPC, subsídios e outras despesas para acomodar o reajuste do programa Bolsa Família.
22: Em plena campanha eleitoral, o presidente Lula anunciou um reajuste de 15% no Bolsa Família. O piso do benefício passará de R$ 600 para R$ 691 e a média de R$ 691 para R$ 777 a partir de outubro. O impacto estimado é de R$ 5.800 milhões em 2026 e R$ 22 bilhões em 2027.
21: Para bancar o aumento do benefício, o governo anunciou uma economia com outros recursos. Ontem, o Executivo apresentou o relatório da avaliação de receitas e despesas primárias do quarto bimestre deste ano.
22: O congelamento de despesas para cumprir as regras fiscais diminui de 17 bilhões para 16 bilhões em 2026.
21: A contenção é resultado de um bloqueio de 2 bilhões e 400 milhões e de um contingenciamento de 13,6 bilhões. Até o momento, o governo tinha bloqueado 17,9 bilhões em despesas e não havia nenhum contingenciamento.
22: Segundo o governo, ainda em 2026 haverá uma economia de 11 bilhões e 500 milhões de reais com benefícios previdenciários, 4 bilhões com despesas de pessoal e encargos sociais, 1 bilhão e 800 milhões com BPC, 1 bilhão e 100 milhões com subsídios, subvenções e Proagro, e 100 milhões com outros gastos.
21: Com isso, será possível acomodar o reajuste do Bolsa Família ainda neste ano. Para 2027, o Executivo vai encaminhar mudanças no orçamento ao Congresso Nacional.
22: 7:42.
21: O número de eleitoras e eleitores com deficiência aptos a votar no pleito de outubro atingiu a marca de 1.970.000 eleitores em todo o país, de acordo com os dados oficiais foram divulgados ontem pelo TSE.
22: O índice representa um saldo de 42% em comparação com as eleições gerais de 2022, quando o cadastro eleitoral contabilizava 1.380.000 pessoas nessa condição.
21: Dentro deste universo, o contingente de eleitores com deficiência visual registrou a maior alta, passando de 214 mil para mais de 319 mil cidadãos cadastrados.
22: E para absorver o crescimento dessa demanda e assegurar a autonomia dos votantes, a Justiça Eleitoral expandiu a infraestrutura de atendimento nos locais de votação.
21: O número de sessões eleitorais principais equipadas com recurso de acessibilidade subiu de 156 mil em 2022 para 220 mil agora nesta eleição, representando uma ampliação de aproximadamente 41% em todo o território nacional.
22: E entre as ferramentas disponíveis nas urnas eletrônicas para garantir a inclusão, destacam-se a sintetização de áudio para fones de ouvido descartáveis e o teclado numérico com sinalização em braille, ponto tátil de referência na tecla 5 e a presença de intérprete de Libras na tela para pessoas surdas.
21: A habilitação dos recursos de áudio pode ser feita diretamente pelo mesário no momento da votação, sem a obrigação de cadastro prévio por parte do eleitor.
22: 7:44.
21: Agora vamos aos números da pesquisa Datafolha, divulgada nesta quinta-feira, que mostra o presidente Lula com 40% das intenções de voto no primeiro turno para a eleição presidencial. Ele é seguido por Flávio Bolsonaro, do PL, que tem 36%.
22: O cenário do primeiro turno, pesquisa estimulada, Lula do PT 40%, Flávio Bolsonaro do PL 36%, Augusto Cury do Avante 5%, Ronaldo Caiado do PSD 4%, Renan Santos do Missão 3%, Romeu Zema do Novo 1%, Samara Martins 1% e brancos, nulos e nenhum 5%, indecisos 2%.
21: A pesquisa ouviu 2.002 eleitores com 16 anos ou mais, período da realização dias 22 e 23 de setembro. A margem de erro é de 2 pontos percentuais para mais ou menos, nível de confiança 95%. E o registro da pesquisa Datafolha no TRE 00304/2026.
22: 7:45. Lula e Flávio Bolsonaro nos números das simulações do segundo turno. Lula, 47%, eram 46%. Flávio Bolsonaro do PL tinha 45% e eram 44%. Brancos, nulos e nenhum, 7%, eram 8%. Indecisos, 1% e era 1%, manteve os indecisos.
21: São 7:45. O IMET emitiu um aviso vermelho de grande perigo para uma onda de calor na região centro-sul do Brasil. O alerta começa amanhã, dia 26, e vale até a quarta-feira, dia 30 de setembro.
22: E este alerta é o grau mais alto do IMET. Trata-se da primeira onda de calor esperada para a primavera, iniciada na última terça-feira, dia 22.
21: O fenômeno ocorre quando uma região registra temperaturas muito acima da média por vários dias. O órgão avisa que o calor extremo traz riscos e preocupações à saúde.
22: A Climatempo prevê temperaturas acima da média na estação. A atuação do El Niño deve favorecer novas ondas de calor e chuvas irregulares.
21: Regiões de Minas Gerais, Goiás, Mato Grosso, Tocantins, Pará, Amazonas, Roraima e Nordeste podem registrar temperaturas superiores a 40 graus.
22: 7:46.
21: Vamos então, nesse momento, à previsão do tempo aqui na 102.
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21: Hoje 20 a mínima, 33 a máxima, 40% a possibilidade de chuva, 1 milímetro. Nesse momento aqui na rua 24, de onde estamos irradiando, 23 graus de temperatura ambiente. Amanhã, sábado, a mínima 21, máxima 36, começa a subir a temperatura. Domingo, 24 a mínima, 38 a máxima, temperatura sobe. Segunda-feira, 24 a mínima, 39 a máxima. Terça e quarta-feira da semana que vem, pessoal, máximas de 40 graus. Na quinta-feira começa o movimento de chuva e a temperatura cai para 27 graus. Segunda

0: O nosso bom dia hoje vai para a Adriana, que faz aniversário amanhã. Ela é esposa do Aguinaldo. Aguinaldo é pintor. Eles moram lá na Vila União, estão nos ouvindo todos os dias, né? Muito obrigado, Aguinaldo. Obrigado, Adriana. Parabéns já, tá? Desde hoje pelo seu aniversário. Felicidades. Hoje o nosso assessor para assuntos agropecuários e palmeirense, João Missoni Filho, está fazendo aniversário, né, Joãozinho? Parabéns ao João do sindicato, com a esposa Dona Estelle, com os filhos, colegas de trabalho. Certamente vai comemorar o João Missoni o seu aniversário nesta sexta-feira. Cumprimentamos também o Danilo Mandarini, perito criminal aqui em Jales, perito-chefe da unidade da Polícia Científica Jales. Danilo está nos acompanhando sempre, está fazendo aniversário nesta data. Parabéns, felicidades, meu amigo Danilo. O Éder Santos e a Helena Teodoro também são aniversariantes de hoje. O Valdecir Fazoli, a Bianca dos Santos Garcia Assunção faz aniversário hoje. O Jean da padaria, Jean, vizinho nosso aqui, né? Patrocinador do esporte, o Jean Santista.
1: Hoje tem picanha, hein?
0: Hoje é festeiro, né? Faceiro que é. A Silene Vilela também tá fazendo aniversário. Bom dia, obrigado aí pela audiência. O Fábio Fiorani também aniversariante desta data. Os nossos cumprimentos. Dr. Paulo Antônio Pérez. Dr. Paulo, dentista aí, que está sempre na companhia da 102. Um grande abraço, viu? Parabéns. Olha, aniversário também do Henrico. O Henrico tá indo para a escola agora, é filho do Everton, né, Everton? Ô, Henrico, parabéns, viu? Tá de carona com a gente, tá nos ouvindo, o Everton, e junto com os amiguinhos, com certeza vai comemorar bastante. Passa o nome da mãe também aí. Eu acho que dá tempo, tá mandando mensagem agora, o Everton, a Liliane, né? A Liliane Sabadini é a mãe do Henrico e o Everton. E deve comemorar, deve fazer festa. Se for lá na chácara, nós vamos passar em frente, né,
1: Boquinha?
0: Se a gente vê movimento, nós vamos entrar. O Márcio Colombo, que trabalha há muito tempo na área de ar-condicionado, também hoje faz aniversário, parabéns. A Lígia Gonçalves, aniversariante desta data, os nossos cumprimentos. Muito obrigado aí pela audiência de vocês todos, tá? Amanhã. No domingo, na verdade, né? Nós teremos o almoço no Lar Transitório. O almoço do Lar Transitório, tradicional almoço que acontece, é o último deste ano, né? No cardápio, feijão gordo, creme de milho, salada verde, mandioca, vinagrete, linguiça, churrasco, tulipa de frango e ó... Tem show também com Ronaldo César e banda, e é sempre aquele ambiente muito bacana, tá? Convites 99718-2142, neste domingo, o churrascão, o tradicional almoço do lar, você tá convidado com a sua família, tá bom? Já faz a reserva, vai para lá, almoça lá no lar. E esse cardápio, né, Boquinho, para você que tá numa fase aí diferente agora, eu vou te falar.
1: Agora, rapaz, mas eu falo com o senhor, vai ser maravilhoso, Ronaldo, César e banda cantando, vai ser um almoço inesquecível, pode ter certeza.
0: Mandar um abraço também, o nosso bom dia, vai para o Alexandre Fiscarelli, que é carpinteiro, tá ouvindo a gente, é Aparecida do Taboado nesse momento, muito obrigado, Alexandre Fiscarelli, carpinteiro, sintonizando o nosso programa por aí, tá bom? Tá rolando agora o jogo do Brasil contra a Austrália, 0-0, tá bom? Brasil e Austrália, 0-0, é o resultado de momento. Brasil fará 3 amistosos. A gente volta daqui a pouquinho com as informações de Jales e região, principalmente, né, aqueles que estão aí esperando para fazer a inscrição agora. Serão casas do programa Minha Casa Minha Vida, que foram anunciadas ontem.
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1: Mandar um abraço pro meu vizinho Roberto Carlos Angelim e Dona Rose, tomando o cafezinho da manhã, acompanhando a 102 e as notícias de Jales e região. E vai Corinthians, né, Roberto?

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9: São 8 horas da manhã, mais 5 minutos, na Rádio Antena 102.5, noticiário de Jales e região está começando. Nós recebemos uma notificação do pessoal que inclusive esteve aqui no programa no Antena Ligada, por ocasião, né, às vésperas do almoço e leilão beneficente para o Hospital de Base de São José do Rio Preto. E agora, conforme nós inclusive combinamos naquela ocasião, nos enviaram a prestação de contas. Então, atenção. Você que participou de alguma forma, colaborou, esteve presente do leilão para o Hospital de Base da cidade de Urânia, o resultado está sendo apresentado em um balancete feito aí pela comissão organizadora. O leilão teve um total de R$18.708,24 de despesas. E o lucro, a receita total do leilão, bruta, foi R$208.473,50. Aí, tirando as despesas, o total líquido foi R$189.765,26. A comissão organizadora agradece a todos que participaram, colaboraram, doaram e fizeram parte de alguma forma deste evento. E escrevem ainda, juntos conseguimos fazer a diferença e ajudar o Hospital de Base. Realmente um valor substancial, hein? Quase R$190.000. Muito bom,
15: hein?
9: Muito bom o valor aí que foi arrecadado pela equipe que realizou o leilão e também o almoço, né? Há uns 15, 20 dias atrás, na cidade de Urânia. 8:07. Vamos às notícias de Jales. Ontem uma notícia boa para quem está querendo aí a sua casa própria.
14: A Prefeitura de Jales publicou ontem, dia 24 de setembro, no Diário Oficial do Município, o edital de chamamento público de número 01/2026, que estabelece as regras para a seleção de famílias que poderão ser beneficiadas com uma das 30 unidades habitacionais do programa Minha Casa Minha Vida da Caixa Econômica Federal, com isenção de parcelas no bairro João Batista Colodete, em Jales.
9: As inscrições serão realizadas exclusivamente pela internet entre os dias 19 e 25 de outubro por meio do sistema eletrônico jales.habitagov.com.br. Cada família poderá realizar apenas uma inscrição válida.
14: E de acordo com o edital, poderão participar as famílias que atenderem aos requisitos estabelecidos no chamamento público. Como regra geral, é necessário possuir uma renda bruta familiar mensal de até R$3.200. Corresponde à faixa urbano 1 do programa, além de estar com o cadastro único, o CAD único, inscrito ou atualizado previamente ao enquadramento.
9: Outro requisito importante é a comprovação de residência contínua no município de Jales pelo período mínimo de 5 anos, considerando como data de referência 19 de outubro de 2026.
14: E a comprovação do tempo de residência não precisa ser feita necessariamente em um único documento. Conforme previsto no edital, poderá ser apresentado um conjunto de documentos e registros referentes a diferentes períodos de forma comprovar o atendimento ao requisito.
9: O empreendimento contará com 30 unidades habitacionais, cada uma com uma área útil mínima de 53,86 metros quadrados. Os imóveis terão 2 ambitórios, banheiro, sala de estar e cozinha, lavanderia e varanda.
14: E para auxiliar as famílias que tiverem dificuldades ou dúvidas sobre a utilização do sistema eletrônico, a Prefeitura de Jales realizará atendimento presencial assistido.
9: No dia 20 de outubro deste ano, será realizado o plantão de dúvidas e orientações das 8 às 4 da tarde na Câmara Municipal de Jales, que fica na Rua 6.
14: Também serão realizadas reuniões explicativas sobre o processo de inscrição e a utilização do sistema eletrônico nos horários das 10 e 15 horas.
9: Após o período de inscrições, a entrega e análise da documentação ocorrerão entre os dias 3 e 6 de novembro, das 8 às 11, das 13 às 16 horas, também na Câmara Municipal.
14: Os candidatos deverão comparecer na data e horário de seu agendamento, levando toda a documentação exigida pelo edital.
9: Agora são 8:10 da Rádio Antena 102. Vamos dar um pulo até a cidade de Votuporanga, conversar com o seu Orlando Ribeiro, que tem notícias lá da região de Votuporanga, né? Preocupação: MEC divulga dados do IDEB e comprova que o nível da educação municipal de Votuporanga caiu vertiginosamente. Números apontam que todas as escolas municipais, entre elas, apenas uma se colocou aí bem posicionada dentro deste sistema de avaliação feito pelo IDEB, né? São 8:11 da Rádio Antena 102. Chamamos então o seu Orlando Ribeiro, seu Orlando.
15: Bom dia, amigos e amigas do Antena Ligada. Votuporanga vive uma sexta-feira de sol, 23 graus centígrados nesse exato instante, temperatura em elevação e até o final do período vamos passar dos 30, hein? Meu Deus, onde está quente a temperatura também nesse momento na Secretaria da Educação de Votuporanga, né? Outrora classificada inclusive como capital da educação, né? Amarga um resultado trágico no IDEB. O novo painel do MEC, Ministério da Educação, revelou que 8 das 12 escolas municipais de Votuporanga regrediram nas suas notas do IDEB, Índice de Desenvolvimento da Educação Básica. Além disso, o painel colocou a educação municipal como um todo no nível de prioridade muito alta. O estudo chamado de Brasil Aprende Mais leva em conta a classificação do IDEB, o desempenho em matemática e português e a distância entre as notas. O objetivo, segundo o MEC, é identificar os desafios de cada território, chegar às escolas e ajudar as redes na construção de respostas para melhorar a aprendizagem dos estudantes. O resultado das escolas municipais de Votuporanga chama a atenção por mais de 66% terem regredido após a pandemia da Covid. Entre elas, 4 escolas foram classificadas como grau de prioridade muito alta, 2 como alta, 3 como moderada e apenas 3 como baixa. Outro ponto relevante é a diferença entre as duas escolas em pontas opostas do espectro. O Centro de Educação Professora Neide Tonani Marão, no bairro Jardim das Palmeiras, foi a que reportou o pior desempenho na cidade, com resultado de 5,6 no IDEB e notas de português e matemática de 197 e 214, respectivamente. O melhor foi o Orozimbo Furtado Filho, do distrito de Simonsen. Nota 8.1 no IDEB, 254 em português e 290 em matemática. É importante frisar que o Orozimbo é a menor escola da cidade, tem apenas 20 alunos matriculados nos anos iniciais do ensino fundamental, enquanto que o Neide Tonani Marão tem 86 alunos. Uma resolução promulgada pela Câmara Municipal criou o Conselho Legislativo de Acompanhamento de Políticas Públicas Municipais. Iniciativa voltada ao reforço das atividades de fiscalização e do acompanhamento social sobre as ações desenvolvidas pelo Poder Público Executivo, né, claro. Com caráter institucional e independente, o colegiado foi criado para ampliar o trabalho do Legislativo no acompanhamento dos resultados das políticas públicas destinadas à população. A coordenação ficará sob a responsabilidade do advogado Lucas Silva, servidor da Câmara, e o conselho estará vinculado à estrutura do Legislativo Municipal. Caberá ao órgão acompanhar, entre outras coisas, o cumprimento das metas previstas nos instrumentos de planejamento e orçamento do município. Nesses trabalhos estão incluídos o PPA, Plano Plurianual, a LDO, Lei de Diretrizes Orçamentárias, e a LOA, Lei Orçamentária Anual. A implementação das leis aprovadas pela Câmara também estará entre os itens sujeitos à fiscalização. De Votuporanga para a Antena Ligada, falou Orlando Ribeiro.
9: Olha, nós temos a comunicação que está chegando nesse momento aqui do falecimento do senhor Oswaldo Rosan, sogro do Mirim Fázio, pai da dona Elizabeth Cristina Rosan Fázio, são moradores de Urânia. Então, os nossos sentimentos aí à família da Beth, do Mirim, e comunicamos o falecimento do senhor Oswaldo Rosan, segundo o comunicado da própria filha, dona Elizabeth, que nos enviou a mensagem. A Beth, ao Mirim, os nossos profundos sentimentos.
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9: Daqui a pouco sorteio de um rodízio, tá? 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
9: Seleção brasileira vai empatando com a Austrália 0-0. Teve um gol anulado, né, senhor Lando? 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
9: São 8h19. Na sequência, pessoal, em 3 minutos, o noticiário policial. Fiquem ligados.
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27: Ah, os amigos do Antena Ligada, estamos chegando nesta sexta-feira com as informações do plantão policial. A base operacional, a Polícia Militar Rodoviária, nós tivemos o atendimento da equipe a um acidente na entrada de Santa Fé do Sul, envolvendo duas motocicletas e um carro. Duas vítimas, uma vítima leve e uma vítima grave, foi atendida, portanto, neste acidente. A base operacional da Polícia Militar da cidade de Jales, participando do atendimento juntamente com a Polícia de Área. Nós tivemos a região tranquilo. Dois adolescentes são apreendidos suspeitos de matar jovem a facada durante uma festa em Auriflama. Nós falamos de uma pessoa que foi agredida em Auriflama, foi, portanto, atendido pelo sistema de saúde, encaminhado também para a Santa Casa de Araçatuba e veio a óbito, lembra? Então, os dois irmãos, um de 14 e um de 17 anos, foi apreendido na quarta-feira, à tarde, após apresentar-se na Delegacia de Polícia Civil de Auriflama. Os adolescentes são apontados como suspeitos de homicídio de um jovem de 19 anos, atingido por golpes de faca e tesoura durante uma briga em uma festa numa área rural, na zona rural do município. O tumulto ocorreu de madrugada no último domingo. Foi registrado por vídeos feitos por pessoas que acompanhavam o evento, mostrando o momento em que a vítima foi encurralada e agredida. Socorrido em estado grave, perfurações no tórax, na axila e também no crânio. O jovem foi transferido para Santa Casa de Araçatuba, mas não existiu os ferimentos, vários ferimentos, e ele veio a óbito no segunda-feira, dia 21. Acompanhado, portanto, de uma defensora jurídica, os dois menores foi apresentado em depoimento às autoridades policiais. Após o interrogatório, a justiça determinou o encaminhamento da dupla para a unidade da Fundação Casa de Araçatuba, onde ambos permanecem à disposição da justiça, do juizado, da infância e da juventude, para o cumprimento de medida socioeducativa. Polícia Civil prossegue com as investigações para esclarecer a motivação e mais detalhes deste caso em Auriflama. E nós tivemos também uma vaca de estimação criada há 10 anos, é morta, esquartejada por criminosos em sítio. A família é moradora de Badiba City, viveu um momento de tristeza e indignação após, portanto, ter uma vaca de estimação invadida e morta, esquartejada dentro da própria propriedade rural. O crime ocorreu nesta quarta-feira. Diversas pessoas aí possivelmente arrombaram e tiveram acesso ao sítio, furtaram, portanto, a vaca, a carne do animal. Tratado igual um animal, um pet, atendia pelo nome de Neguinha, que era muito querida pela família, e esse furto foi percebido logo pela manhã, quando funcionário do sítio trabalho desconfiou da movimentação atípica de urubus sobrevoando uma área específica do pasto. Notou que o cadeado da porteira principal havia sido estourado, arrombado. Ao checar, portanto, o local costumava ficar, funcionário encontrou apenas a carcaças e vísceras deixada pelo criminoso ou pelos criminosos. Segundo o proprietário, o animal recebia cuidados sempre de toda a família, cercada sempre pelo carinho, relatou o proprietário, que enfrenta uma insegurança com a razão de loteamentos, a invasão urbana em torno do sítio, que facilitou a ação criminosa. Polícia Civil deflagra operação contra grupo suspeito de aplicar golpes no falso delegado. A Polícia Civil de Araçatuba deflagrou ontem uma operação no Rio Grande do Sul. Resultou-se na prisão de 6 pessoas suspeitas de integrar uma rede de extorsão conhecida como o golpe do falso delegado. As investigações apontaram que o grupo criminoso faz parte de 100 vítimas no estado de São Paulo, sendo que de 10 delas foram em Araçatuba. A dinâmica da fraude começou com a unidade prisional do sul do país, onde detentos utilizavam o perfil falso de redes sociais para passar por mulheres e atrair homens para a troca de fotos e vídeos íntimos. Após, portanto, o envio dos conteúdos, a vítima passava a ser contratada por um outro membro da quadrilha que fingia de ser um delegado. de polícia. O falso agente alegava a existência de um suposto inquérito policial contra o interlocutor, passando a extorquir dinheiro e ameaça de prisão e exposição do caso. Durante a ação, que contou com o apoio de policiais civis gaúcho e catarinense, os agentes cumpriram 10 mandados de prisão temporária. Resultou-se na detenção de 5 homens e uma mulher, 16 mandados de busca e apreensão. Um aparato policial apreendeu aí 13 telefones celulares, 24 chips para a telefonia e dois HDs externo e uma máquina de cartão de crédito. As buscas foram realizadas em estabelecimentos penais em 15 endereços distribuídos também no município de Rio Grande do Sul, incluindo Porto Alegre, Novo Hamburgo, Pelotas, São Leopoldo e Charqueadas, além de uma inclusão também no município de Tijuca e em Santa Catarina. Os investigados, todo o material apreendido, foram colocados à disposição da justiça para prosseguimento da apuração do caso. Esse caso aqui nós tivemos também vítimas da cidade de Jales. E Polícia Militar de Jales capturou um procurado ontem em patrulhamento. O indivíduo de atitude suspeita foi, portanto, abordado. Com ele lá de lícito foi encontrado. Pesquisa constatou que ele era procurado, tinha um mandato em aberto e ele foi apresentado à Central de Polícia Judiciária. Operação Dionísio cumpriu mandados em áreas da cidade de Fernandópolis, de empresário de Fernandópolis. GAECO e MAEP, portanto, esteve nesta ação. O Cerco Nacional pelo o Ministério Público de Alagoas, que estourou inquérito. O esquema de sonegação fiscal, lavagem de dinheiro e também fraude tributário no setor de bebidas alcoólicas. A organização criminal para burlar aí o fisco e danos ao patrimônio público e multas pelo Estado. Portanto, ontem aconteceu esta operação. Foram essas informações do plantão policial para os ouvintes do Antena Ligada.
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6: São 8h50 na Rádio Antena 102, com refrigerante Sabor aqui, meu sócio Kikão, de apostas, né? Vamos esperar a coisa melhorar para voltar com as apostas. E o pessoal que tá devendo para nós aí, né, Kiko? Nós vamos colocar todo mundo no transfer ban. Não adianta nem mandar mensagem, que nós já vamos bloquear aqui todos os devedores, né? Tem um monte de refrigerante para receber, eles não estão pagando. Vai pro transfer ban das apostas. Transfer ban de apostas, tá bom? 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O Santos tem Felipe Coutinho em campo, Boquinho. Pois não.
1: Bom, o Santos deu início nesta quinta-feira aos treinamentos visando a sequência do Campeonato Brasileiro depois de 4 dias inteiros de folga para o elenco. O meia Felipe Coutinho treinou no gramado com o grupo e avançou para um retorno aos jogos oficiais.
6: Sem atuar desde fevereiro, o meia que pertence ao Vasco tem chances de ser ao menos relacionado para o jogo contra o São Paulo no próximo dia 2, um jogo atrasado. Embora tenha mais possibilidades mesmo de jogar no dia 8. E aí o jogo vai ser contra o Flamengo na Vila Belmiro.
1: E quem está quase pronto para o próximo jogo é o argentino, né, Barreal. Tratava de uma lesão no bíceps e da coxa esquerda. Isso é sofrido há 3 semanas, mas está recuperado e já participou da atividade no início, complementando em campo a participação dele.
6: A dúvida é o William Arão, que tinha a expectativa de voltar a trabalhar em campo, mas ainda está na fisioterapia. Ele está com um problema de abdômen e ficou fora do jogo contra o Remo. Treinou em 2 períodos em casa e também no clube, mesmo nesse período de folga. E, de repente, ele pode até aparecer aí, principalmente na vaga, usando uma das vagas, né? Na zaga, ele tem sido improvisado como zagueiro no time do Santos.
1: Agora, outro reforço para entrosar com o grupo é o Everton Cebolinha. Ele estreou na Vila Belmiro contra o Cruzeiro e precisou cumprir suspensão diante do Remo e não participou da eliminação na Copa Sul-Americana por não estar inscrito no torneio, e agora volta a ficar à disposição.
6: São 8h53 na Rádio Antena 102. Falando de futebol, vamos falar do Corinthians. Vive um problema sério de grana, né? Atraso para todo lado. Polícia Federal esteve ontem na sede do Corinthians. Até então não se sabe qual foi o motivo, né? Mas uma equipe da Polícia Federal esteve no Parque São Jorge ontem. Só pode ser rolo, né?
1: E a retomada das atividades marca o início de um período importante para o técnico Fernando Diniz, que está pressionado e terá 12 dias sem jogos para trabalhar até o próximo compromisso da equipe.
6: O duelo será contra o Internacional no dia 7 de outubro em Porto Alegre, jogo válido pela 29ª rodada do Campeonato Brasileiro.

0: Corinthians tem uma disputa direta com o Internacional ali para fugir do Z4.
1: E sem vencer as 6 partidas no Brasileirão, o Corinthians ocupa a 14ª colocação com 32 pontos, apenas 3 acima do Grêmio.
0: Fernando Diniz e a sua comissão técnica pretendem aproveitar esse período longo, 12 dias de treinamentos, para fazer os ajustes em diferentes setores do time, principalmente a parte ofensiva, né? O time tem tomado alguns gols e não tem feito, o ataque não tem produzido. Em tempo, o Mateuzinho, lateral, começou o jogo, né? O amistoso contra a Austrália, jogo que está acontecendo agora. Em Sydney, como titular, e o goleiro Hugo Souza também. Mateuzinho foi convocado pela primeira vez e está aí aproveitando a oportunidade, né? Foi relacionado na condição de titular. O técnico Ancelotti deve mudar bastante, mas o time brasileiro começou com o jogo o amistoso. Hugo Souza, Mateuzinho, Marquinhos, zagueiro, Vitor Reis, depois o Jair, Douglas Santos e Mauro Júnior, Danilo, Bruno Guimarães, depois Douglas, Luiz, Rafinha, Estevam, depois Rayan, Hendrick, depois Pedro, Vini Júnior e Samuel Lino é o time que está jogando nesse momento. Estamos com 37 minutos do segundo tempo, a seleção da Austrália está vencendo o amistoso. 1-0, está à frente no placar neste momento. O time brasileiro teve também um gol que foi anulado agora há pouquinho, né? O que aconteceu aqui? Hendrick nunca vai fazer um gol, ninguém passa a bola para ele. E esse Mateuzinho é uma avenida, tá dizendo. É só porque é lateral do Corinthians. Orlando Ribeiro tá todo ele reclamando lá. Vamos chamar o Orlando então, porque tem uma informação sobre o Thiago Ribeiro, né? Ele parou de jogar futebol, tá fazendo palestras agora, né, seu Orlando? Ele tá de olho no jogo lá. Se depois quiser fazer um comentário, se houver tempo e possibilidade, sobre o jogo da seleção, Orlandão. Aí a gente ainda tem mais 10 minutos de programa, por favor, tá bom? Orlando Ribeiro.
2: E nós estamos de volta dentro da Tela Ligada, o assunto agora é esporte. Começando com a presença do Thiago Ribeiro, que fará uma palestra neste domingo no Assari Clube de Campo. Ele terá como título de sua palestra a trajetória de um campeão mundial. E deve falar para crianças, familiares e interessados em conhecer as experiências do jogador dentro e fora do campo. Natural de Ponte Gestal, aqui pertinho de Votuporanga, Thiago Ribeiro construiu uma carreira que incluiu passagens pelo São Paulo, Santos, Atlético Mineiro e Cruzeiro, além de clubes no exterior. Pelo São Paulo, integrou a equipe campeã mundial em 2005. Ele deverá falar sobre a saída de casa ainda jovem, a distância da família, as dificuldades da formação de um atleta, os altos e baixos da carreira, né? Então, os associados do Assari em dia têm entrada gratuita. Para não sócios, o ingresso custa apenas R$16 por pessoa. Crianças de até 6 anos não pagam. Acima dessa idade, o ingresso é individual, inclusive para quem estiver acompanhado pelos pais. Os convites estão disponíveis na secretaria do clube. Quem quiser ouvir aí a história do Thiago Ribeiro, é só chegar em Votuporanga neste domingo de manhã. Vamos falar do Palmeiras? A reapresentação do Palmeiras após a pausa para a data FIFA desafia Abel Ferreira. Após perder a liderança do Campeonato Brasileiro para o Flamengo, o Verdão retoma os treinamentos hoje sem 8 jogadores convocados por suas seleções principais e vê crescer a preocupação com a disponibilidade do grupo para o duelo contra o Bahia, marcado para o dia 8 de outubro. Quem diria, né, que o todo-poderoso Palmeiras estaria preocupado para o jogo contra o Bahia, né? São coisas do futebol. O Palmeiras se reapresenta na academia de futebol sem Gustavo Gomes, Ramon Sosa e Maurício, convocados para o Paraguai, Piquerez e Emiliano Martinez, convocados pelo Uruguai, João Arias pela Colômbia, Flaco Lopes e Giai pela Argentina. Além disso, Cauã Lima, Heitor e Eric Belé, do Sub-20, também estão concentrados com a seleção brasileira da categoria júnior. A equipe palmeirense entrou em campo pela última vez no dia 20 de setembro, quando empatou 100 gols com o Grêmio na Arena do Grêmio, lá em Porto Alegre. Depois disso, a delegação recebeu 4 dias de folga, enquanto os convocados foram liberados para juntar-se às seleções nacionais. A preocupação do Palmeiras para o retorno gira em torno da logística de retorno dos atletas convocados. Os últimos jogos de Argentina, Colômbia e Uruguai acontecem às vésperas, né, da retomada do calendário do Verdão, que acontece no dia 8 contra o Bahia no Nubank Park em São Paulo. Os paraguaios têm um calendário mais tranquilo, já que aquele país tem apenas dois compromissos, com o último jogo sendo disputado no dia 2 de outubro. Além do Paraguai, no dia 26 de setembro, a Colômbia de Arias mede forças contra o México e Peru, também em solo americano, nos dias 2 e 6 de outubro. A Argentina de Flaco e Giai tem compromissos marcados contra Bolívia, Burkina Faso e Benin nos dias 29 de setembro, 2 e 5 de outubro. Mas todos os compromissos serão disputados na Argentina, o que facilita a logística de retorno. Por fim, o Uruguai já deu o pontapé inicial do próximo ciclo da Copa do Mundo, perdendo por 3-1 para o Japão na última quinta-feira. A seleção, que conta com Piquerez e Martinez, ainda enfrenta a Coreia do Sul e depois a Índia, no dia 28 de setembro e 6 de outubro, em Seul e Calcutá. Aliás, o Uruguai perdeu com Piquerez, perdeu com Arrascaeta e tudo do Japão, hein? Depois de uma sequência de tropeços que custou a liderança, a equipe palmeirense viu o Flamengo embalar 5 vitórias consecutivas e abrir 3 pontos de vantagem na tabela. Agora o Verdão tenta errar cada vez menos para seguir na cola do rival e tentar recuperar a ponta no jogo de confronto direto. Né? De Votuporanga para a Antena Ligada, falou Orlando Ribeiro.
0: Olha, o São Paulo, senhor Orlando, fechou um acordo com o Novo Horizontino e assim evitou um transfer ban. O clube tem valores a pagar ainda pelo Jordinei, é o nome do jogador. Lucas Moura e Bobadilha. Ontem, o time do São Paulo voltou aos treinamentos, né? Ontem, durante o aquecimento, os dois jogadores apareceram fazendo aquecimento, né? Estão em fase de transição física neste momento, logo estarão treinando com o grupo. Há uma expectativa, inclusive, daqui a 2 semanas para o retorno do Lucas, né? Meio-campista Lucas. E o Enzo Dias, né? Que estava negociando a rescisão de contrato, depois estava acertando com o Racing, enfim, nenhuma coisa nem outra, o lateral tem contrato com o São Paulo até o final de 2028, está fora dos planos do Dorival Júnior, não está jogando, não está sendo aproveitado e o time do São Paulo pretende aí liberar o jogador. Dois recém-contratados pelo São Paulo, o zagueiro Domingos Duarte e o lateral Aurélio Buta, eles passaram por cirurgia, né? Zagueiro rompeu o ligamento cruzado do joelho, enquanto o lateral tinha uma lesão no menisco do joelho. Os dois jogadores foram operados no Hospital Albert Einstein esta semana e nos próximos dias começam o trabalho de recuperação. A tendência é que o zagueiro só volte a jogar a partir do meio do ano que vem, pessoal. O zagueiro Domingos Duarte só a partir do meio do ano que vem, tá? Para o lugar dele, as opções são Arboleda, Sabino, Rafael Tolói e Osório, que também está como opção. Já Buta passou por um procedimento cirúrgico para corrigir um problema de menisco. A tendência é que ele fique 6 meses afastado. O lateral se queixou de dores nas últimas semanas e já não estava à disposição do Dorival Júnior. O lugar dele, Pedro Lima, jogou contra o Internacional, é uma das opções. E a gente volta daqui a pouquinho.
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0: Está rolando toda a movimentação de mais um grande prêmio de Fórmula 1, circuito de Baku, Azerbaijão. Vai ser na madrugada, né? Horários de Brasília. Daqui a pouquinho, 9 horas, agora, né? Está começando o treino de classificação. A corrida será às 4 horas da manhã. É o GP do Azerbaijão. O GP vai ser às 8, né? Corrida 2, são duas. Ah, não, Fórmula 2. A Fórmula 2 vai ser às 4 e a Fórmula 1 vai ser às 8 horas da manhã. É isso aí, ó. A classificação agora e a corrida às 8 horas da manhã. São 9 horas mais 3 minutos. Bom, aqui vamos aos jogos, então. Série B, Campeonato Brasileiro da Série B, não para. Hoje tem um jogo importante. Novo Horizontino e a equipe do São Bernardo.
1: Ele vai jogar hoje às 19h30, Novo Horizontino e São Bernardo. E teremos também o Londrina, vai enfrentar hoje às 20h30, Londrina e o Vila Nova. O Operário vai enfrentar a equipe do Ceará amanhã às 16h30. Nós teremos o Náutico também, que vai enfrentar a equipe amanhã às 16h30, Náutico
0: e Sport.
1: E teremos também amanhã às 18h30 o Goiás enfrentar o Atlético de Goiás. E também o Criciúma vai enfrentar o Avaí domingo às 11 horas da manhã. E às 16 horas do domingo também a equipe do Cuiabá vai enfrentar também a equipe do CRB. Fortaleza enfrentar o Atlético Clube e no domingo às 18h30. E na segunda-feira às 19h30, o América enfrentar a equipe do Juventude. Teremos também na terça-feira às 18h30, Ponte Preta vai enfrentar a equipe, vai jogar às 18h30 na terça-feira.
0: Os últimos quatro classificados nesse momento pelo Campeonato Brasileiro da Série B são o Avaí, o Londrina, o América de Minas e a Ponte Preta, praticamente a Ponte Preta já rebaixada, né? Os dois primeiros colocados, Vila Nova e Fortaleza, e depois no bloco que vem na sequência, Novo Horizontino, Juventude, Atlético, ou melhor, Operário do Paraná de Ponta Grossa e o Criciúma. Já o Campeonato Brasileiro tem dois jogos marcados para virada do mês, são jogos atrasados referentes à rodada 21, do Campeonato Brasileiro. A rodada teve esses jogos suspensos por conta aí da fase de playoffs da Sul-Americana. Quais são os jogos, Boquinha?
1: No dia 2, né? No dia 2 teremos às 20 horas o São Paulo enfrentar o Santos. No sábado, às 18h30, no dia 3, o Clube Atlético Mineiro vai enfrentar a equipe do Bragantino.
0: E o Chape Vasco ainda não tem data
1: definida. Chape Vasco, né? Não tem data ainda.
0: Tá certo. Na sequência da data FIFA, pessoal, nós teremos aí os jogos do Campeonato Brasileiro, depois a Conmebol Sul-Americana na outra semana, uma semana depois, né, no meio de semana. Vai ser assim, vai voltar a data FIFA numa quarta e quinta-feira, depois tem os jogos do fim de semana, terça, quarta e quinta, jogos da Conmebol, e só lá no começo de novembro aí os jogos pela Copa do Brasil. Olha, em tempo real, nesse momento, vamos saber como é que tá o jogo. Brasil vai perdendo para a seleção da Austrália, a tradicional.
1: Gol de falta, hein?
0: A seleção australiana. Segundo tempo, vamos ver qual é o tempo. Parece que está com 48, é isso, Boquinho?
1: 48.
0: 48 minutos do segundo tempo. Mauro Júnior cruzou, a defesa da Austrália cortou. O juiz já deu acréscimos. Mais 4 minutos, quer dizer, tá terminando o jogo. Terminou. O Brasil tem tudo para perder esse jogo aqui, né?
1: Eu acho que já perdeu, porque, ó, 49 minutos já o acréscimo já esgotou.
0: Tá terminando o jogo na Austrália, são 3 amistosos, 2 com a Austrália, um amistoso com a Índia, evidentemente que é um caça-níquel para esse processo de renovação. A justificativa tá fácil dessa vez, né? É um time novo, são jogadores que estão chegando agora.
1: Se entrosando.
0: Estamos começando uma nova etapa, enfim, manteve alguns que estavam na Copa, né? E agora gol do Brasil. Seleção brasileira marcou, hein?
1: Empatou
0: o jogo, hein?
1: Nossa, no finalzinho.
0: Rayan, aos 49 minutos, evitou a derrota.
1: Acabei de falar aqui que não fazia mais.
0: Seleção brasileira empata o jogo, momentos finais.
1: Ufa.
0: No último segundo, aí, seu Orlando. Volta Ronaldinho Gaúcho, volta Neymar, volta Fenômeno, volta Rivaldo, volta Zagallo, volta Jairzinho. calma, né?
1: Calma.
0: Se a seleção é renovação, é que esse Marquinhos está fazendo lá, tá dizendo aqui o Piccolo. Mas tá bom. Seu Orlando, bom fim de semana para o senhor. Obrigado, viu? Tem QAP e atento lá na cidade de Votuporanga. Boquinho, até a próxima.
1: Beleza, um abraço e até logo mais à tarde com o Rádio Raiz.
0: Valeu, Boqui, 97 Brasil.
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7: Rádio Antena 102, Brasil, 9 horas mais 20 minutos. Está no ar a primeira parte, né? Estamos com o Bom Começo. Duas partes, até as 10 horas, ficamos juntos, depois das 10 às 11, Cléo Garcia, às 3 da tarde, Boquinho, Rádio Raiz. 997359981, faz assim, manda sua mensagem, espere pelo sorteio, daqui a pouquinho, sorteio de um rodízio, presente lá no Chiquinho Auto Posto, inclusive quem mandou mensagem, tá pessoal, para concorrer ao

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11: Rádio Antena, são 9:30. Obrigado, Tirim. Daqui a pouco, tá? Vai rolar a música com Tina Turner. Diego mandou uma mensagem, a Marlene Ragazzi também, Kelly. Boa sorte para vocês, tá? A Daiane, a de Vitória Brasil, tá ligada na 102. E a Marcinha também pediu uma música. Ela pediu Custe o que Custar. Bela, bela escolha, hein? Rosana, no Bom Começo. Valendo o rodízio, o sorteio já.

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3: Antena 102, 9:40. Agradecer o Cleiton lá do Chiquinho Auto Posto. Toda sexta-feira rola um rodízio conosco, né? E a gente junta as participações do rádio no quintal da antena, do antena ligada e agora do Bom Começo também. Então vamos premiar um ouvinte agora com um rodízio. Quem ganhou tem o final do telefone 8522. É a Vera, né, Vera? Que mandou mensagem pra nós. Deixa eu ver o horário que foi a mensagem da Vera hoje. Foi às 6:27 da manhã. Mais um ouvinte aí do quintal sendo contemplado. Já sorteamos pela manhã. A Vanúzia ganhou o rádio hoje e agora a Vera ganha o rodízio. Venha buscar o vale e bom apetite pra você, tá bom, Vera? Linda canção do Zezé de Camargo e Luciano no Bom Começo.

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5: Antena 102, 9:50. Tirim pediu agora um pouquinho The Best, Tina Turner, né? A eterna Tina Turner. Vamos rolar. Tatiana Pilheri Silva, né? Tá ligada conosco. Bom dia. Elisângela de Urânia mandou uma mensagem também. Bom fim de semana. Alisson está concorrendo e foi o sorteio, Alisson. Bom dia, Ana. Obrigado aí pela companhia, tá?

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17: 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Olha, chega uma informação de um acidente no Trevo de Ouro Oeste, né? Pessoal que está transitando aí, passa por essa região, muito cuidado, viu? Trevo de Ouro Oeste teve um acidente agora. Obrigado, Roger, pela mensagem aqui a 102. Gente, na sequência, o Cléo Garcia, segunda parte do Bom Começo. A gente se fala na segunda cedinho, na madrugada, 102 no quintal, se Deus quiser. Uma sexta-feira feliz, um final de semana abençoado a todos e até segunda. Tchau.

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6: Mas aí você, torcedor da seleção brasileira, achava que os meninos... E aí nas divididas aí, né, contra a Austrália, né? Em seu primeiro amistoso após a eliminação nas oitavas de final da Copa do Mundo para a Noruega, A seleção brasileira ficou apenas no empate, nenhum a um, quase perdeu, né? Austrália, em Townsville, na Austrália, com gol de cabeça de Ryan no último lance. Os donos da casa abriram placar com um golaço de falta de Irancunda. O Brasil teve um gol de Estevam anulado, né, pelo VAR no primeiro tempo. A seleção volta a campo na próxima terça, novamente contra a Austrália, mas dessa vez na cidade de Brisbane, onde tem treinado, né? Onde tem treinamentos aí. Pois é, a seleção brasileira quase perdeu hoje, né? A Austrália abriu o placar com o golaço de falta e no último lance o Ryan salvou, né? Coube a Ryan, portanto, aí salvar a seleção do fiasco contra a Austrália.
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6: Vamos juntos com um bom começo até as 11 da manhã e as músicas que você mais gosta, né? As que você indica também aqui no nosso WhatsApp 997-359981. Sempre essa programação maravilhosa nas suas manhãs, né? Com essas canções que você mesmo escolhe aí. Você, ouvinte antena, participando da nossa programação sempre, né? Sempre colocando a sua mãozinha aí, nos ajudando a fazer a programação. Claro, o ouvinte em primeiro lugar. 10h21, e já vamos começar com aquela mensagem bacana. Eu sou Cléo Garcia, estamos juntos até as 3 da tarde aqui na frequência de 102,3.
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6: Seja gentil com você, com seus passos, com os ciclos que tem vivido, com as fases que passou, com as escolhas que te fizeram crescer. Seja gentil com as pessoas que estão em sua volta. Não se cobre tanto. Não se compare. E nem se diminua para caber no mundo de ninguém. Contemple a sua imensidão, a sua intensidade, o seu próprio tempo. Tudo acontece no tempo de Deus. Você não é a mesma pessoa de ontem, nem um mês atrás e nem muito menos de um ano atrás. Você não é quem um dia já foi. A sua mudança é silenciosa, mas constante. O seu processo de amadurecimento está ligado à sua capacidade de expandir e desenvolver, uma vez que ninguém amadurece com os anos, mas com as vivências. E você sim está mudando, crescendo, e por isso continue. Continue sendo luz na vida das pessoas. Continue acreditando nos seus sonhos. Continue sendo você, apesar de tudo. Continue acreditando que vale a pena ser leal, real, autêntico. Continue sendo essa pessoa que só emana amor e leveza para o próximo. Continue sempre em frente, com fé em Deus, sendo gentil com você, com as pessoas ao seu redor. Porque isso diz muito sobre quem você é. Pense nisso.

0: começo, trazendo Duran Duran. Matter of Feeling, belíssima canção do Duran Duran aqui na programação da sua manhã, junto com o consórcio Magalu.
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0: 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É o Walter, Marcelo e companhia te desejando aí para você também um ótimo final de semana.
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8: Oi, Cléo, bom dia. Aqui é a Cleusa Cassi. Ô, Cléo, se possível, toca uma música dos Folhas, My Mistake, pra mim. Obrigada, tá? Um ótimo fim de semana pra vocês.

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0: Também vamos às informações nesta sexta-feira. Matéria da revista Veja, né? Está aí os principais portais de notícias hoje. Mensagens apontam relação entre Vorcaro e Alcolumbre. Mensagens obtidas pela Polícia Federal mostram uma relação de amizade entre o ex-banqueiro Daniel Vorcaro e o presidente do Senado, Davi Alcolumbre, do União. As conversas reveladas pela revista Veja e confirmadas pelo portal da CNN incluem declarações de cumplicidade e menções ao nome do senador em um grupo sobre festas. Em diálogo registrado no dia 1 de fevereiro de 2025, Vorcaro parabeniza Alcolumbre pela vitória na disputa pela presidência do Senado. Pois é, o ex-banqueiro trata o senador como amigo e deseja os melhores anos na empreitada. Alcolumbre responde: "Fala, meu amor. Muito obrigado por tudo, em especial pelo seu carinho e amizade fraternal. Gratidão." No mês seguinte, 30 de março, o presidente do Senado volta a enviar mensagens para o banqueiro: "Sou seu irmão para a vida toda." Vorcaro responde com emojis de corações, né? E continua: "E eu, seu irmão, a qualquer tempo, para qualquer coisa, nunca vou esquecer." Pois é, em outro trecho, 17 de julho de 2025, né, no ano passado, Vorcaro volta a chamar Alcolumbre de irmão e pede notícias sobre um amigo. "Fala, irmãozão, se tiver notícias do nosso amigo, me chame, abração." Aí Alcolumbre responde, né, "Estou em cima, pressão." Não há referência sobre quem é o amigo citado aí na mensagem obtida. Bom, em nota, a assessoria da presidência do Senado diz que as supostas mensagens são de teor pessoal e não indicam ilegalidade alguma. Faltando 13 para as 11, o Antena News está de volta em uma hora com mais informações.
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1: Encerrando o bom começo dessa sexta com Dionne Warwick. Essa belíssima canção da Dionne, I'll Never Love This Way Again. Muito bom começo. Voltando na segunda-feira, né? 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
2: 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E o ex-banqueiro Daniel Vorcaro, dono do Banco Master, afirmou que o grupo político do senador Jacques Wagner, do PT da Bahia, recebia 3 milhões de reais por mês em propina na Bahia. A acusação consta de uma proposta de delação premiada rejeitada pela Polícia Federal e pela Procuradoria-Geral da República, PGR. Informação está aqui, ó, no portal UOL de hoje, né? E confirmada também pelo portal da Jovem Pan. Segundo Vorcaro, os supostos pagamentos eram realizados de duas formas. Cerca de 2 milhões mensais eram repassados por meio de um contrato entre o Banco Master e a PKL One, empresa responsável pela exploração do Credicesta, né? Cartão de crédito consignado destinado aos serviços públicos da Bahia. O 1 milhão restante seria pago em dinheiro vivo. O ex-banqueiro afirmou ainda que havia outras formas de repasse, incluindo a distribuição de lucros e dividendos em contratos fictícios. De acordo com o relato, né, de Vorcaro, Wagner teria participação oculta na operação do Credicesta por meio, né, do PKL One. O contrato entre o Master e o PKL One confirma a previsão de pagamentos mensais de aproximadamente 2 milhões de reais. O documento, porém, não identifica, né, Jacques Wagner ou outros políticos como beneficiários, nem comprova que os recursos tenham sido utilizados para o pagamento de propina. Somente foi dito aí, né, pelo ex-banqueiro Daniel Vorcaro, né, que recebia aí, que pagava, né, 3 milhões aí, e essa delação, né, foi rejeitada pela PF. 11 horas 15 minutos.
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1: Bora lá pra mais uma edição do Antena Retrô. A edição dessa sexta-feira com muita música bacana pra gente curtir. Em 2 horas com as clássicas no seu rádio. Sextou, né? 25 de setembro de 2026. Vem com a gente a partir de agora com o melhor.

0: novembro, de 1996, isso mesmo, novembro de 86. Aí a canção do Lighthouse Family, né? Um duo britânico formado aí por Dan Bayou e Paul Tucker. É o popzinho aí do Lighthouse Family, tocou bastante aqui na programação e a gente traz de volta aí pra você recordar tudo que foi sucesso de volta aqui no Antena Retrô.
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15: De volta.

0: antes tivemos Mr. Loverman, Shaba, Rex.
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14: Antena News, as informações nesta sexta-feira. Sarney é internado para tratar pneumonia no Sírio-Libanês, em São Paulo. O ex-presidente da República, José Sarney, 96 anos, deu entrada no Hospital Sírio-Libanês, em São Paulo, para avaliação clínica e prosseguimento no tratamento de uma pneumonia bacteriana. De acordo com o boletim médico divulgado pelo hospital na noite de ontem, o quadro de saúde do político é considerado estável. Sarney iniciou o tratamento em São Luís e foi transferido para a capital paulista. No Sírio-Libanês, o ex-presidente permanece sob acompanhamento da equipe chefiada pelo médico Roberto Calil.
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14: Esporte. Corinthians antecipa receitas e tenta achar dinheiro para quitar dívidas. Pois é, o Corinthians não tem previsão de receita suficiente para cobrir os próximos compromissos financeiros. Pois é, o fluxo de caixa do clube foi consumido por despesas correntes, né, dívidas e antecipações de receitas futuras. Foi nesse cenário que o Corinthians acertou os salários registrados em carteira do elenco profissional horas antes do jogo contra o Estudiantes, em 16 de setembro. Parte do recurso também foi usada aí para quitar os direitos de imagem da equipe feminina antes da semifinal do Brasileirão contra o Bahia. O principal problema agora é encontrar recursos para os próximos pagamentos. Tá aí o Corinthians, né, literalmente vendendo o almoço, né, para ter a sua janta.
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3: Olá, ouvinte, Antena 102, ligado em Jales, em toda a região. Obrigado, nosso amigo Dior na sintonia. O Matheus, pessoal da Nova Peixaria Jales também, Matheus. A Anne, toda a galera por lá também na sintonia.

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1: Muito bem, na sequência... aí o horário eleitoral gratuito, né? Vamos tocar o Phil Collins, pelo menos um pouquinho aí pra você, matar saudades dessa linda canção do Phil Collins. E na sequência, então, horário eleitoral gratuito.

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1: Ô Paulo, calma, respira, tá parecendo locutor de corrida de cavalo, que correria é essa?
0: É que hoje tô no modo Tarcísio, preciso treinar pra acompanhar.
1: Xiii, esquece, pra acompanhar ali tem que comer muito feijão.
0: Eu que o diga, quando você pensa em resolver um problema, Tarcísio já resolveu vários de uma vez, então antes da gente entrar no modo Tarcísio, vamos começar no nosso ritmo?
1: Melhor, né? Meu fôlego agradece. Vamos nessa.

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0: 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Sabe aquela pessoa que de tão empolgada pra contar uma novidade fala sem parar? 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
3: Ah, juro, Cláudia, tentei anotar as propostas de hoje e travei na segunda.
0: Ah, Paulo, pode guardar o caderninho, hoje é melhor ouvir.
4: Ainda bem que é Tarcísio.
0: Pra começar, essa primeira é de dar orgulho. Fala aí, Tarcísio.
5: Em São Paulo, a gente não deixa ninguém para trás. Quem tem um transtorno do espectro autista agora conta com o Centro Steia Paulista. Já inauguramos o Centro Steia em Bauru e na Vila Leopoldina, na capital. E vamos ter novas unidades do Centro Steia em todo o estado. Entre elas, Araçatuba, Araraquara, Barueri, Marília, Presidente Prudente, São Bernardo do Campo e Guarulhos. Nossas mães e crianças especiais merecem um cuidado especial.
3: Cuidar é isso. O resto é conversa fiada. Essa proposta agora, Tarcísio vai falar rápido que nem torneira aberta. Água.
5: Com a transposição da Bina Steia Superba e a integração com Guarapiranga, nós vamos ampliar muito a reserva de água para a região metropolitana da capital. E o programa de ampliação de reservatórios com 440 unidades no estado vai somar centenas de milhões de litros às nossas reservas. No litoral, 23 novos reservatórios vão abastecer toda a Baixada. E em Campinas serão 85 bilhões de litros a mais, garantindo água para 5 milhões de pessoas.
0: Eu comecei achando que era só uma proposta sobre água, mas veio um oceano de informação junto.
3: Ué, esse é Tarcísio.
0: Essa aqui se prepara, que agora ele vai voar. Ô, Tarcísio, pessoal quer saber do metrô.
5: Até 2030, nós vamos entregar metade do total de quilômetros que outros governos levaram 50 anos para fazer. Nós concluímos a linha 17, aquela que prometeram lá para a Copa de 14. Iniciamos a operação da linha 6 Laranja, que vai de João Paulo I até Perdizes. E vem aí a linha 2 Verde, que vai ligar a Penha a Guarulhos. E a linha 4 Amarela, que vai chegar até Taboão, além dos limites da capital. O metrô não vai parar de crescer.
3: Nem respirou entre uma linha e outra.
0: Desse jeito, ele chega antes do metrô. Tenho certeza que você que está nos ouvindo estava esperando esse tema. Segurança. E não é qualquer segurança. É para proteger mais as mulheres. E nessa hora, Tarcísio tem ainda mais pressa.
5: A proteção às mulheres vai aumentar em São Paulo, com cadastro estadual de condenados por violência contra a mulher. Quem estiver nele não poderá ocupar cargo público, ter crédito ou financiamento do estado e nem participar de programas habitacionais. Quem agride a mulher não vai mais passar despercebido pela sociedade.
3: Agora essa proposta pede calma, porque quando alguém está esperando uma cirurgia, um exame, atendimento, tempo importa. Fala, Tarcísio.
5: Qual o nosso projeto mais importante? Para quem está na fila de uma cirurgia ou esperando um exame, o projeto mais importante pode ser de um hospital, como o de Franca, Cruzeiro, Barueri, Suzano, Mirassol, alguns dos 14 hospitais inaugurados nessa gestão. Mas aonde as pessoas precisam, o estado vai chegar. E já estamos construindo o Hospital Regional de Campinas, Itapetininga, Birigui, Marília, Bragança Paulista, Ribeirão Preto e muito mais.
0: Isso aí não é pressa, é justamente a vontade de não deixar as

0: E agora, para fechar com chave de ouro, pense no assunto que o Tarcísio gosta de falar: Escola do Futuro.
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2: Ufa! E o melhor é que ele nem perdeu o fôlego.
0: E nem a vontade de fazer mais. 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
1: O grande problema de ouvir esse programa inteiro do Tarcísio é que a gente não sabe se o que ele tá falando é verdade. Uma hora Tarcísio fala que o preço da conta de água vai baixar.
2: Eu garanto que eu vou pagar menos do que eu pago hoje, garanto.
1: Mas depois a imprensa mostra o contrário.
3: A conta de água nas cidades atendidas pela Sabesp em São Paulo terá um aumento.
1: Tarcísio fala que as rodovias Mogi Dutra e Mogi Bertioga não serão pedagiadas.
4: Não cabe pedágio na Mogi Bertioga.
1: Só que a realidade é diferente.
5: Tem pedágio novo chegando. Rodovias Mogi Dutra e Mogi Bertioga.
1: Tarcísio adora falar que acabou com a Cracolândia, mas os jornais falam outra coisa.
6: Usuários de drogas se dissiparam, formando diversas mini Cracolândias espalhadas por São Paulo.
1: O pior é que de onde vieram essas inverdades tem muito mais. Dessa vez, Tarcísio de Freitas teve a audácia de falar que a sua gestão está sendo sabotada por falta de investimentos do governo Lula.
7: A gente foi muito sabotada pelo governo federal.
1: E mais uma vez a gente vem mostrar que Tarcísio tá errado. Ouçam o que diz a imprensa. Jovem Pan.
8: O BNDES anunciou a liberação de 10 bilhões de reais para financiamento de obras aqui em São Paulo.
9: Um dos projetos é o trem Intercidades, que vai ligar São Paulo a Campinas, e o outro é o projeto de expansão da linha 2 verde do metrô.
1: Rede Globo.
10: Está marcado o leilão para a concessão do futuro túnel Santos-Guarujá.
11: Construir o túnel vai custar mais de 5 bilhões de reais. Uma conta que vai ser dividida entre os governos federal e do estado.
1: Tem até Tarcísio contradizendo ele mesmo e agradecendo ao presidente Lula numa reportagem da CNN.
12: Tarcísio agradeceu a aprovação de financiamento de 10 bilhões de reais do BNDES.
13: Vou cumprimentar todos na pessoa do presidente da República. Eu acho que o presidente Lula me escolheu porque eu tô levando mal o cheque.
1: É, apesar de Tarcísio não reconhecer, São Paulo está em movimento graças aos investimentos do governo federal. São 3.264 obras e mais de 211 bilhões de reais investidos em São Paulo. Enquanto Tarcísio esconde a ajuda, o apoio do governo federal traz para São Paulo mais futuro. A gente vem aqui trazer provas, dados, respostas. Falando em respostas, quando é que Tarcísio vai responder como um ex-comandante geral da sua polícia acabou alvo de operação contra o PCC? Quando Tarcísio vai responder sobre a sua relação política com o ex-vereador Milton Leite, que teve prisão decretada na operação sobre a infiltração do PCC no transporte de São Paulo? Tarcísio, quando você vai responder sobre a doação de 2 milhões de reais à sua campanha de 2022, que o UOL ligou ao esquema Zetel e Vorcaro?
14: Operação de Perto São Paulo.
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0: Mike Knopfler, You Died Straits, no Antena Retro. Money for Nothing, faltando 14 para uma. Rádio Antena 102 e a sua participação por aqui também, no nosso WhatsApp, você participando com a gente. No Antena Retro, o melhor do flashback. Daqui a pouquinho, as últimas de hoje.
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5: Estamos de volta na programação do Antena Retrô. Vamos às últimas de hoje, né? Tem Ramones.

0: Lobão, encerrando Antena Retrô essa sexta-feira. Aí, Rádio Blá, né? Uma e um. Bom, amanhã, às 11 da manhã, tem mais Antena Retrô. 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
0: Vamos lá, povo arrojado do Antena Play. Está no ar mais uma edição. A edição dessa sexta-feira só tá começando. E aí, tudo certinho? Aqui o trem tá tinindo.

Chegou a hora do Antena Play. Vai aumentando o volume do rádio, porque a partir de agora o bicho vai pegar, hein? Vamos lá, senhoras e senhores, o Antena Play tá no ar, mais uma edição. Eu quero você junto com a gente, a partir de agora aqui na frequência de 102,3. Você em Jales, em toda a região, já pode participar do programa mandando sua mensagem, seu áudio. Vamos lá, o sertanejão a partir de agora aqui na Rádio Antena. Obrigado, Senhor, por mais uma semana concluída. Senhor Deus, em tua presença, nesse momento, com o coração transbordando de gratidão. Muito obrigado por mais uma semana vencida e abençoada sob a tua proteção. Pelo dom da vida, pela saúde. Obrigado pelo trabalho, pelo pão de cada dia e por ser o meu provedor em todas as necessidades. Eu coloco a minha família em tuas mãos, Senhor. Agradecendo pelo teu cuidado constante com cada um deles, os nossos filhos, nossa família, livrando-os de todo o mal e guardando os nossos passos, iluminando o nosso caminho. Senhor, tu estás em primeiro plano sempre na minha vida. Obrigado por ser o meu guia, a minha força, a minha paz. Entrego a ti o meu descanso e este final de semana que se inicia, sabendo que o Senhor já está preparando os nossos próximos dias. Eles sejam iluminados por ti, Senhor. Amém.

0: barulho. Então aumenta o volume. O sertanejão pede espaço aqui na Rádio Hotel. Só modão chonado.
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pode mandando mensagem no Zap Antena aí, 997359981. Estamos esperando a sua mensagem. Vamos lá, mande áudios. Solta a voz aí. Go, Johnny, go, Johnny. Você participando aqui com os seus áudios, participando da programação, mandando aí o seu, mandando o seu tisclec. Pra quem vai mandar o seu tisclec, hein? Pra quem vai mandar a sua chicoteada? Pode ficar à vontade também pra mandar a sua chicoteada aí. Eita, bora então pra mais um Antena Play. Hoje tem prêmios da Nova Peixaria Jales. Alô, Matheus, Anne, pessoal da Nova Peixaria Jales, dando de presente pros nossos queridos ouvintes aqui, os Hot Roll, né? Hoje tem Hot Roll. Um montão de rolinhos de Hot Roll pra você só preparar em casa aí, né? Vários e vários Hot Rolls pra você no finalzinho dourado. Daqui a pouquinho a gente entra mais em detalhes aqui do prêmio de hoje, mas olha, prêmio bacana pra você aí no finalzinho dourado, beleza? E mais, o fardo de sabor aqui. Simbora, o Antena Play está no ar.

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1: Vamos lá, vamos já pro bloco comercial, vamos faturar, a gente já volta com as mensagens de áudio aqui, já mandando bala, já quebrando tudo aqui com o sertanejão bruto aqui do Antena Play. Já já tem as mensagens pra você. 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
5: Vamos lá, agora sim, estamos de volta aqui na Rádio Antena para mandar o seu alô, claro, aqui no nosso Zap Antena, WhatsApp que mais bomba aqui na região, hein? 997359981. Tamo junto e misturado nessa sexta-feira, o Dia Internacional de Lavar o Pescoço por Dentro.

0: tá só na segunda de manhã.
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0: Você tá doido? Vambora então. Bora, bora. Bora, DJ, vamos trabalhar. As mensagens chegando aqui no Zap Antena. Nosso amigo Serginho, fala Sérgio. Fala Sérgio Castro, também tá com a gente aqui. Muito obrigado pela sintonia, Sérgio. Tudo de bom pra vocês aí. Nosso amigo Abner também, pessoal que tá aí na obra, né? Na sintonia. Valeu, Abner. O Abner, nosso amigo Lê. E o Alan.
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0: grande Abner, bom trabalho pra vocês. Eu aí. Sextou, papai.
3: Sorteio aí desse Hot Roll do Guaraná. É nóis, meu amigo, sextou, hein?
0: Tamo junto, Abner. Tudo de bom pra vocês aí. Bom trabalho, sexta-feira, meu amigo. É, hoje, quem fez, fez, né? Quem não fez, não faz mais.
4: Quem fez, fez. 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
0: Bora lá, final de semana chegando. Todos ligados aí na frequência de 102,3. Elisângela, obrigado pela sintonia, Elisângela. Elisângela Silva também participando com a gente aqui. O Baixito só na frutinha, hein, Baixito? É, o fígado agradece, né? Ô Fernando, pessoal da Policar na sintonia também. Tá na rádio ligado na antena 102. Muito obrigado, moçada.
5: Tarde, Cleo. Sextou, meu amigo.
0: Sextou,
5: manda uma moda pra nós aí. Show nada mesmo. Do Bruno Marrone. Esse foi um pedacinho, já tá bom. Mandar pra Fran, pro Branco. Tamo na escuta e o som tá no 12. Abraço.
0: Grande Fernando Henrique. Branco, a Fran. Obrigado aí na Antena 102, obrigado pela sintonia. Alçada bruta, rústica e sistemática. Bruno e Marrone, prepara uma boa aí, ô Japinha. Bora, tá no ponto, tá na agulha. Vamos lá, Bruno e Marrone, vamos lá, no peito.
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0: Cê tá doido.

0: Tony, aqui na Antena Play, Rádio Antena 102 e o Sertanejão por aqui na frequência de 102.3. Vamos lá, moçada da Antena Play, moçada que gosta de sertanejo bom demais. Vamos lá no agito aí dessa sexta-feira. Sextou, bebê! E a espuminha já tá descendo já, né? É coisa boa! Olha lá, ó. Cê tá doido! Coisa boa, hein? Ana Paula, obrigado pela participação, Ana. Também concorrendo aqui aos prêmios de hoje.
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0: Ó, oh, Baixito, só na bananinha aqui, só na maçãzinha. Tá light, hein, Baixito?
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0: E meu mal, ô Baixito, fala comigo, meu filho. Tem áudio aí do Baixito? Vai lá.
2: Fala, meu amigo Creu, Baixito Gonzaga.
0: Ei, Baixito.
2: Baixito já foi pro Jalão hoje, voltou. Fez um bate-volta, hein?
0: O homem anda, hein?
2: Que Deus abençoe nosso fim de semana aí.
0: Amém.
2: Baixinho do Grandes Lagos. Mandou uma moda boa pra nós aí. Já é Giovanni, beleza? A primeira onda do sucesso aí. Sou Pedro Rosinha Ferreira, lá no Jalão, te ouvindo lá. Brasil Mundo, hein? Que Deus nos abençoe. Que o Senhor Jesus abençoe cada lado. Esse bom fim de semana aí pra nós aí. Nosso é guerreiro aí das obras aí, beleza? Do Brasil e do mundo.
0: Com esse calor,
2: Deus abençoe,
0: hein, Baixinho?
2: Cada um. Que o Senhor Jesus abençoe esse Brasil que estamos precisando de paz, hein? Beleza? Um abraço, bom fim de semana.
0: Valeu, Baixito, grande Baixito. Também pra você também, meu querido. Deus abençoe sua vida aí. 1h27, vamos lá, Jean Giovanni, manda lá no peito. De buia, Didi. Jean Giovanni, é bom demais.
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0: Haja coração, hein? Haja coração! Jean Giovanni aqui na programação do Antena Play.
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0: Bora lá, mais mensagens chegando. 1:30 já. Meu Deus, como o tempo passa, hein? Cê tá doido. Ronaldão, um abraço pra você, meu querido. Marcelão também tá com a gente. Ô, Marcelão. A moçada da Tencalhas aí na sintonia. Então, de Marcelo Félix, ouvinte aí de todos os dias. Trabalhando, né, Marcelo?
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0: É o serviço de calhas aí. Aí, Marcelão. Ô, Serginho.
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0: Manda um abraço aqui também pra Roberta. Roberta tá querendo ganhar aqui também o combo, né? Com os rolinhos de hot roll. São 5 rolos de hot roll hoje da nova Peixaria Jales. Ganhou, só passar lá. Família inteira vai comer hot roll aí nessa sexta-feira. E bom demais, hein? Cedo à noite. Nova Peixaria Jales, lá na rua 1, né? Na esquina lá do Elza Pirro. Abraço, Matheus, a Ana, o pessoal da Nova Peixaria Jales está com a gente aí na sexta-feira, né? Sempre com um presente, um mimo aí pros nossos ouvintes. Ô, Virsão, o pessoal da Gigante Hortaliças também tá com a gente. Tá lá no pé do rádio, conferindo a programação, toda a moçada lá. Abraço pra vocês, toda a equipe. Sérgio Castro, boa tarde. Sérgio, Sandrinha Brito tá com a gente também. Sandrinha também tá lá no clima, né, Sandra? Já tá destampando uma já, Sandra? Ou tá cedo ainda, Sandra?

0: vez, Sandra. Tá sendo ou já pode, Sandra?
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0: Então, nosso amigo Gustavo também tá com a gente. Valeu, Gu. Um abraço pra você também. Coloca a gente no sorteio aí. Nosso amigo Vitinho.
1: Meu,
0: Vitinho. Tudo certinho por aí, Vitor?
2: Ô, meu amigo Carol Garcia, manda um alô aqui pra nós, pra Automecânica Sasso, meu amigo Boca, meu amigo Tio Dani, meu amigo Irgo Sasso.
0: Aí, Igão! Moçada da Sasso, nessa sexta-feira, abraço pra

Amigo Cléo Garcia, estamos ouvindo também o Antena Play, trabalhando, né, nas entregas e ouvindo aí o Antena Play. A mensagem aqui do nosso amigo Dico. Valeu, Dico. Tudo de bom pra você também, Dico. Pessoal do Mercado Livre também, da Shopee, pessoal faz as entregas aí, sempre com todo cuidado, né? Isso aí, a todos os motoristas aí, o nosso abraço, o nosso carinho. Modão lá pro nosso amigo Dico. Manda um Chico Rei Paraná no peito, no gogó.

0: Sextou, bebê.
1: Sexta-feira.
0: Tá cedo, Cléo. Tá cedo, tá cedo, tá cedo.
1: Tá cedo ainda, Sandra?
0: Só às 5 da tarde. Aê. Falou? Sextou, bebê.
1: É, Sandrinha deve estar numa sede, meu amigo. Você tá doido.
2: Você vai ver.
1: Tô ouvindo uns moldão desse. Vai dando uma sede, você tá doido. Só na aguinha com gás, hein? Vamos lá, intervalo então, rapidão. E a sua mensagem, um montão de mensagem chegando aqui. O WhatsApp bombando de novo, tudo entupido aqui. Vamos atendendo a rapaziada aqui na medida do possível, tá joia? 5 rolos de hot roll hoje, presentão aí da nova Peixaria Jales pra você. Mande seu áudio.
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4: Olha lá, gente, aí, chonados, como é que vocês estão? Tá tudo certinho por aí? Maravilha! Antena Play trazendo aí o DJ Japa aqui também na sonoplastia. Esse manja, hein? Do jeitinho que você gosta.
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4: Sônia Regina, muito obrigado pela audiência, Sônia. Tem áudio da Sônia também, né? A moçada mandando áudios aqui. Hoje tem 5 rolos de hot roll pra família toda comer hot roll hoje, hein? Matar à vontade. Ah, manda aquele tarezinho por cima, assim. Aí, coisa boa, com aquela brejinha. Aí, Matheus. Obrigado, Matheus, a Anne, pessoal da Nova Peixaria Jales. É, hot rollzinho. Hoje, fazendo aquele tsclec. De buenas aí na sexta-feira. Cadê a Sônia? Fala comigo, Sônia.
5: Oi.
4: Oi.
5: Sônia Regina.
4: Opa.
5: Só veio mesmo marcar presença aqui no Antena Play, aplaudir o programa.
4: Aí, ó.
5: E concorrer aos prêmios de hoje.
4: Grande Sônia, obrigado pela audiência mais uma vez, Sônia.
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4: Ô, Palito, como é que você tá, Palito?
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4: Palito também é nosso amigo pastor. E aí, os meninos, tá tudo certinho por aí? Maravilha, muito obrigado pela sintonia aí. Irmãos BR na sintonia também. O pessoal tá na área, o pessoal lá na Brumar, né? Sempre junto com a gente. Valeu, moçada. Bruno, Renan, um abraço pra vocês aí.
7: Olá, Cléo, boa tarde.
4: Oi, Thaís.
7: Que Deus abençoe nosso final de semana.
4: Amém.
7: Cléo, coloque meu nome no sorteio de hoje, por favor. Obrigada, viu? Deus abençoe.
4: Valeu, obrigado, Thaís. Thaís Nara também com a gente aí. Valeu.
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4: Olha o Danielzão.

0: amigo Leno também tá com a gente. Fala comigo, Leno.
1: Leo Garcia, toca uma do Rick aí pra nós.
0: Opa!
1: Escolta de Vagalume, coloca aquela só primeira e segunda voz aí pra nós ver e coloca o stick.
0: Manda o stick lá pro Leno.
1: É o Leno, aqui em Palmeira do Oeste.
0: Prepara já.
1: No meu horário de almoço. E ouvindo a Antena 102.
0: Leo Garcia. Leno! Abraçonado. Obrigado, viu, Leno? Sempre rádio ligado aí na Antena 102 também. Estrela. Preparou aí, ô Japa? Manda o Rick Renner. Escolta de Vagalumes. Vai lá só no gogó.
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0: uma poesia. Rick Renner, na Rádio Antena 102. Obrigado, viu, Lennon? Tudo de bom pra você aí. Bom trabalho, né? Já tá de férias, né? É isso mesmo? Maravilha. Obrigado pela audiência também. Pessoal das obras aí, pessoal da construção civil, a toda a turma aí, que lutou, né? Mais uma semana. Ei, moçada, mais uma semana sendo concluída aí, né? Maravilha, parabéns a todos vocês aí, pessoal do comércio também. Mais uma semana, né, moçada?
1: Boa, boa tarde, Clé.
0: Boa noite.
1: Sextou, menino.
0: Sextou.
1: Só que ligadinha na Antena Play. Sextou. Abre uma latinha aí pra mim, tá bom?
0: Vamos, Clé.
1: Tá com um modão bom aí, ofereço pra vocês aí da Antena Play. Valeu. E para todos os ouvintes que estão ligadinhos, uma sexta-feira abençoada, um ótimo final de semana. É a Maria de Lourdes Braga aqui do Jardim Eldorado. Quero participar do sorteio lá da peixaria, hein? Ô, oh, delícia!
0: Comer
1: essas comidas japonesas aí. Delícia! Beijo, beijo!
0: Valeu, Maria de Lourdes! Tudo de bom pra você também, minha querida? Ouvinte aí de todos os dias, né?

0: Calma não, mundão.
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0: Ó, tem mais participações aqui. Hoje tem 5 rolos de Hot Roll, sorteio no finalzinho do horário. Uma moçada que gosta de um japa nessa sexta-feira, Hot Roll pra família inteira. Ô, Maneco.
2: Boa tarde, meu amigo Creu Garcia. Ô, Manezinho, tá todo dia na sintonia.
0: Aí, ó.
2: Às vezes não dá tempo de participar, mas tô todo dia na sintonia. Manda uma chicotada aí, uma tijolada aí pro Manezinho, pra Sandra Brito, pra Mariane do Rede Paz, pro Everaldo de Guzolândia. Mas capricha aí na pedrada e na chicotada. Manda pra nós aí com Gian e Giovanni, escolhe uma chicotada e manda aí pra nós, Creu.
0: Manezinho.
2: Um abração e fica com Deus.
0: Abraço, Manezinho, almoçada aí da Fazenda Santa Fátima. Segura essa pedrada.

0: É Jean Giovanni aqui na Antena Play, só modão chonado, hein? Hoje tem japa no final do horário, sorteio da nova peixaria Jales, 5 rolos de hot roll pra você, mais o fardo de sabor aqui. Vai participando com a gente, mande seu áudio aqui na Antena Play. É o sertanejão até as 3 da tarde.
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7: Vamos lá, os meninos. Estamos de volta aqui na Antena 102. Hoje tem 5 rolos de Hot Roll. Sorteio no finalzinho do horário. E tem também pra você o fardo de sabor aqui. Vai mandando mensagem aqui no Zap Antena 997359981. Vamos mandando um abraço chonado aqui pra moçada que tá com a gente. Alô, Ângelo Sasso. Pessoal da obra aí também. Pessoal da Sasso Construções. Tem mais ouvintes participando com a gente aqui lá no pé do rádio. Alô, nosso amigo Ailton. Tá no calorão lá. Tá na João Amadeu, né? Pessoal do Suco aí. Alô, um abraço pra vocês aí. O Ailton Vitória. Esse calor todo aí, aquele suquinho é bom demais, né, Ailton? Obrigado pela audiência aí. Radinho ligado lá na Antena 102. Fica no sorteio. Tem mais, tá na audiência aqui? Nosso amigo Maurão. Ô Maurão, como é que você tá aí? Trabalhando bastante, hein? No ar-condicionado, né?
9: Ô Cleo, boa tarde, sextou aí com a Antena 102. e Antena Play. Ó, estamos aqui no Star Clima, tá? Tá aqui o Keké.
7: O Keké.
9: O Gil, secretária Silvia, meu xará Mauro e o patrão Dilson aqui na sintonia, tá bom? Show. O Mirosmar, hein? Chama ele aí pra nós que faz tempo que não ouvi ele, desde ontem.
7: Chama lá, amor! Ô, Maurão, cachorro!

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0: Obrigado, Roberta, na sintonia também.

0: Oi, Cris.
1: Boa tarde, Cléo Garcia. Tudo bem, amigo?
0: Tudo certinho.
1: A música aí do Leonardo. Quero concorrer ao sorteio. Antena 102 é sucesso.
0: Valeu, Cris. Obrigado aí pela audiência também. Leandro e Leonardo. Separa uma boa aí pra atender a Cris lá. Sexta-feira.

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1: Dado muito certo.
0: Marlene, Marlene tá por aqui também na audiência. Obrigado, viu, Marlene?
2: Boa tarde, Cléo.
0: Boa tarde.
2: Aqui é Marlene. Me põe no sorteio aí, tá? Vamos ver se eu ganho hoje, né? Tá difícil.
0: Tá difícil. Hein? Boa sorte pra você, viu, Marlene? Finalzinho do horário, sorteio dos 5 rolos de hot roll hoje da Nova Peixaria Jales, lá na Rua 1, esquina da Elza Pio. Valeu, Mateuzinho. Mateus, a Anne. Mais uma vez presenteando os ouvintes aqui. Maravilha, show de bola. Muito obrigado pela audiência, você em Jales, em toda a região.
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0: Amo comida japonesa. Quem escreve aqui é nossa amiga Rosana, Rosana Loyola também. Obrigado, Rosana. Coloca meu nome no sorteio. Córrego do Mico, né? Quente demais hoje, né? Cê tá doido. Um sol pra cada um.
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0: A gente já alerta aí pra você que tá com a temperatura hoje de 33, 34 graus. Amanhã a temperatura aumenta mais, vai pra 36, 37. E na sequência, domingo, segunda-feira, 40, 41 graus. Previsão pra Jales, hein? Previsão de muito calor aí para os próximos dias, então. Vamos se cuidar, hein, moçada? Vamos se cuidar. Boa tarde, Cléo Garcia. Toca um João Paulo e Daniel pra nós aí.
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0: O nosso amigo Serginho, Sérgio Neto. Beleza, Sérgio? Obrigado pela audiência também. Wagner Gordinho. Ô, Gordinho. Sextou, papai.
5: Boa tarde, meu amigo Cléo.
0: Fala
5: sextou.
0: Comigo.
5: Nossa senhora. Pra mim já é quase sábado já. Você é louco, vontade de tomar outra. E hoje pode, né, lavar o pescoço por dentro, né? Estampando aquela gelada à tarde, o calor tá brabo mesmo, né, Creu?
0: Você tá
5: o Anjo, o Gordinho, o Éder, o Marcão. Trabalhando, estando vocês, coloca nós nesse sorteio de hoje aí. Toca uma moda apaixonada pra nós hoje, Creu. Hoje tu toca uma do Mato Grosso e Matias. Aquela que o cara sai sexta e chega no sábado, bebim e... apaixonadinho.
0: Vai devagar, gordinho.
5: Sextou, bebê. Estica, sai cachorro. Couro, Cléo. Couro. Vamos tampar outra.
0: Ei, gordinho. Você tá doido. Manda lá, Didi, um matão lá pra moçada que tá junto com o gordinho lá. Mato Grosso e Matias. De buia, Didi.
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Gordinho, abraço pra vocês aí na sintonia, o pessoal que tá na obra aí, junto com o Gordinho, toda a turma aí. Abraço os meninos. 14h20. Vamos atender da rapaziada aqui, nosso amigo Alex tá com a gente. Mandando alô aqui também, participando do sorteio, Leonardo Oliveira. Obrigado, Léo. Obrigado pela sintonia aí.

0: Moçada acelerando aqui o Antena Play. É claro que não vai dar tempo de atender toda a rapaziada aqui. Tem que ter o flamenguista aqui. É o Naldo, né, que tá com a gente. Grande Naldão, um abraço pra você, meu querido.
1: Ô, Cleo, boa tarde, tudo bem? Coloca nós aí no sorteio. Quero ganhar a peixaria, o sorteio da peixaria aí. Matheus Barbudão, japonês. Ei, bichão, hein?
0: Grande Matheus.
1: Manda pra nós aí um Tião Carreiro. Estrada Sem Fim.
0: Boa, boa música, hein? Separa ela aí já, pá. Já procura a música do Tião Carreiro e a gente vai faturar. Agora, ainda não, tem mais participações aqui. Vamos lá, solta mais áudios aí. Vamos soltar a moçada. Muitos áudios chegando aqui também.
2: Sou Francisco Manuel Alves.
0: Ô, Francisco.
2: Eu ofereço a música Rock 7 para todos que curte.
0: Beleza, Francisco Chico. Bom demais tê-lo conosco aqui. Tem uma do Rock 7 aí? Na agulha? Não, é só pro nosso amigo Francisco matar a vontade de ouvir Rock 7.

no pique dessa sexta-feira, hein? Tem uma voz, hein?

7 é bom demais. Obrigado, viu, Francisco. Participação do nosso amigo Francisco. Vamos lá, agora todo mundo com a lanterninha do celular ligada. Ó, todo mundo vai, lanterna do celular ligada, todo mundo com a mãozinha pra cima e vamos que vamos! Pra lá e pra cá, vai. Quero ver todo mundo, hein? No pique aqui do Antena Play. Vai. Vai. Tá lindo? Coisa linda, hein? Então, os ouvintes do Antena Play. Em Jales, em toda a região, nas mais de 100 cidades, junto com a gente.

0: Coisa linda, coisa linda. Brasil! E o Brasil hoje, hein? Que fiasco, meu amigo. Quase perdeu pra Austrália, né? Só não entendi por que vai jogar duas vezes com a Austrália. Você entendeu essa? Fiquei sem entender, né? Meu Deus. Você tá... Ô, Diegão, como é que você tá, Diego? Abraço, abençoada sexta-feira pra todos nós. Valeu, Diegão. O Diego tá com a gente também. Fatura agora, DJ. Daqui a pouquinho tem mais áudios, né? 14 horas e 25 minutos.
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0: E vem aí, carros antigos, hein? 18 de outubro, 18 e 19.
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0: Vamos lá, chonados, estamos de volta aqui no Antena Play, a sua mensagem, seu áudio aqui com a gente, vamos bater um papo, só na resenha aqui do Antena Play, até as 3 da tarde.
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0: Vamos ouvindo aqui o melhor da música sertaneja bruta.
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0: Você concorrendo aí ao prêmio da Nova Peixaria Jales, né? 5 rolos de hot roll e mais um fardo de sabor aqui pra você, ouvinte Antena, o melhor ouvinte do mundo. Vamos lá, tem mais participações, vamos lendo aqui as mensagens, senão não vai dar tempo não. Poiate, como é que você tá, Poiate? Pessoal das construções e das obras, só tá no calorão aí de 35 graus hoje, e vai esquentar mais ainda, né?
14: Sextou, meu amigo, sextou. Manda um alô lá pro Luiz Carlos Poiate, o Alan Poiate lá no condomínio, pintando lá, Poiate Pintores. E manda um alô aqui pro nós na construção também, pro Juninho e o Fabiano lá na Rua 2, na outra obra lá. Sextou, meu amigo, bateu aí no sorteio.
0: Valeu, Poiate, pessoal da Poiate Construções aí, abraço pra vocês, aos meninos. Valdemir, como é que você tá, Valdemir? Tá tudo certinho, Valdemir? Ótima tarde pra você também, meu amigo, nosso amigo lá de Auriflama, o Edson, também tá com a gente. O Edson, você tá bom, Edson?
15: Boa tarde, Cléo Garcia.
0: Boa tarde, boa tarde.
15: Você vai tocar aí pra nós aqui com urgência. Tião Carreiro e Pardinho. Viola Cabocla. Tchau, obrigado. Edson Auriflama.
0: Grande Edson. Bom, o Japa foi tomar café, agora o DJ aqui é o nosso amigo Boquinho. Boquinho vai procurar aqui a música do Edson e Tião Carreiro e Pardinho. Maravilha. A Irene tá lá na chácara também. Lá na estância, né? Como é que é o nome, né, Boquinha? Córrego da Porteira. Ô, Irene, Luizão tá no corre também, né, Luizão, nessa sexta-feira. Muito obrigado, viu, gente? Pessoal da zona rural aí também. Nosso abraço, nosso carinho. Vamos lá, no pique dessa sexta-feira, todos ligados aí na Antena 102. Vou mandar um abraço aqui também pro meu amigo Paulo Pereira. Grande Paulinho, abraço pra você, Paulo. Quem mais tá por aqui? Me coloca no sorteio aí, a mensagem, final telefone 98, o Lauro. Ô Laurão, como é que você tá? O Lauro Mioto, né, também tá com a gente aí, valeu, obrigado pela audiência. Nosso amigo Edival, moçada que tá lá na 9, pessoal que tá na obra também ouvindo a gente, valeu menino.
10: Boa tarde, Cléo. Ô Cléo, manda uma música do Tião Carreiro e Pardinho, aquelas bem chonadas pra nós. Nós estamos aqui na rua 9, atrás da antiga BB, na construção aqui. E tá todo mundo aqui te ouvindo. Põe aí eu no sorteio aí.
0: Maravilha! A mensagem aí, tá aí o áudio do nosso amigo Edival, sempre conferindo aí a programação da Rádio Antena. Tem Tião Carreiro aí, Boquinho? Manda o Tião Carreiro e Pardinho daquelas aí pra nós. No peito, vai!

0: pode ser ouvindo os modão desse, vai dando uma sede em plena sexta-feira. Cê tá doido.
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0: Vamos lá, moçada, participando com a gente aqui pelo WhatsApp também, nossa amiga Isadora, minha amiguinha Isadora também aí, participando das promoções aqui.
3: Boa tarde, Cláudia. Isadora, coloca meu nome no sorteio, por favor.
0: Valeu, grande Isadora. A Isadora, a Thaís, né, o Márcio, toda a turma e toda a família reunida, né, ouvindo aí o Antena Play nesta tarde, né, de sexta-feira. Valeu! Abraço chonado aqui também, nosso amigo GB. Fala, GB! Como é que você tá, meu filho? Tá tudo certinho? Quem mais tá por aqui? A Sandrinha já tá quase lá, quase abandonando já o trampo aí pra mandar aquele tsclec, né, nessa sexta-feira, né, Sandra? Bom demais! Bom, incluímos aqui também o pedido do nosso amigo Edson, né, pessoal de Auriflama aí, no Tchão Carreiro e Pardinho. Valeu, Edson, um abraço aí a toda a turma de Auriflama, né, sempre junto com a gente. Valeu, vamos ao intervalo, a gente volta então na sequência trazendo aí o seu pedido musical no WhatsApp Antena 997359981. Nova Peixaria Jales hoje presenteando aí os ouvintes, né, com 5 rolos de Hot Roll. Você tem também o nosso Sabor Aqui, né? Mais um fardo de Sabor Aqui saindo.
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0: Vamos que vamos, menino. So wake me up when it's all over. Olá, no pique dessa sexta-feira. Hoje tem 5 rolos de hot roll, mais o fardo de sabor aqui no finalzinho do horário. Daqui a pouquinho, aliás, né? Eu sorteio pra você. Nova Peixaria Jales, lá na 1, esquina do El Zapirro. Trazendo aí muitas opções, hein? Pratos prontos. É pra você só mandar aí no micro-ondas. Pratos também como esse que a gente vai estar sorteando hoje, só mandar na Air Fryer. Tá na Air Fryer. E boa! É, tem hot roll pra família inteira hoje aí. As participações aqui, as últimas. Vitor Leonardo, obrigado, Vitor. Ouvindo a Antena 102, coloca no sorteio. Valeu, Vitão. A Laura também, Laura Zaqueu. Obrigado, Laura. Muito obrigado pela audiência, viu? A Sandrinha continua por lá na audiência. E Sandrinha Brito, sempre lá no pé do rádio, a Sandrinha. Cadê o áudio da Sandra? Bota a Sandra de novo aí.
1: Sextou, bebê. Tá cedo, Cléo. Tá cedo, tá cedo, tá cedo. Só às 5 da tarde. Falou? Sextou, bebê.
0: Valeu, Sandrinha. Sandrinha, só no pinguinzinho, né? Deu 5 da tarde, meu amigo. É de lei. Fala, Zeca. Tá tudo certinho por aí, Zeca. Quero ganhar um refri aí, ó. É o Ivo Segalo, pessoal de Urânia também, junto com a gente. Valeu, Ivo, moçada de Urânia aí. Abraço pra vocês. Muito obrigado pela

0: Obrigado, o Jean tá cobrando aqui. O Jean vai pedir o Christian Ralph. Tá cobrando aqui, o Japa. Manda o Christian Ralph pra ele. Tem aí o último bloco aqui do programa, faltando 6 minutos pras 3 da tarde. Manda lá na guela o Christian Ralph pra nós. Vai lá no meio do peito.
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0: Ô, modão chonado demais.

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1: As melhores do sertanejão aqui no Antena Play. Bora lá, gente. Um abraço aqui pro Paulinho, pessoal lá do Paulinho Supermercado também. Paulinha, Tati, toda a turma lá, toda a equipe. Nosso abraço pra vocês também. Alô, Wanderson. Nosso amigo Wanderson, Fabiano também. Wanderson.
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1: É a moçada da Gráfica Moderna aí também. Junto com a gente.

0: Bem no clima da sexta-feira, esse Bon Jovi. Valeu, Wanderson. Grande indicação aí. O Wanderson é do rock and roll, né? Vamos lá, mais participações aqui. Toca a música Carla. Vamos procurar aqui que música que é essa. Música Carla, deve ser o LS Jack, né? Valeu, Lauro Mioto. Obrigado pela audiência também. Fala, Deva. E aí, Deva. Você tá ali na sexta-feira, fala comigo.
1: Boa tarde, meu amigo. Quase não deu tempo de eu chegar hoje, mas cheguei aqui na 102. Boa tarde, ótimo final de semana pra todos. Sextou, bebê.
0: Sexta-feira, todos ligados aí na Antena 102. Muito obrigado pela audiência em massa, né, em toda a região. Desde cedo, né, Antena 102 vem aí alavancando a audiência no rádio. As mais de 100 cidades conferindo aí a nossa programação. Vamos lá, tem mais mensagens aqui. Vamos lá, vamos destrinchar aqui as mensagens para encerrar já o programa daqui a pouquinho.
2: Alô, meu amigo Cléo, coloca nós no sorteio aí, hein? Pessoal da pintura em peso aí, hein? Manda um abraço para nós aqui, o Dico, o Eli, Tartaruga, Birubiru, Juliano, Careca. Tamo aí, hein? E o João Preto tá com nós agora também.
0: Show de bola, obrigado pessoal da pintura e os artistas da pintura, né? Valeu, Dico e toda a turma aí, trabalhando nessa sexta-feira, já quase encerrando o expediente. Vamos tocar um modão lá pros meus amigos pintores, Mato Grosso e Matias. Segura essa aí, Dico.
3: Aô, potência.

0: do céu. Depois dessa, ali pro Tarzan. Hã? Ei, modão sertanejo, hein? Em plena sexta-feira, meu amigo. Bora, Boquim.
1: Bora
0: pro Tarzan, vamos que vamos. Raizinha amarga. Final telefone 2217. Saindo aqui o Fardo Sabor aqui. Final telefone 2217. O nosso amigo Jean Augusto Ferreira. Jean Augusto Ferreira. Valeu, Jean. Só passa aqui na Rádio Antena pra retirar, beleza? E final telefone 3227. Final telefone 3227. Leva então 5 rolos de hot roll. É hot roll pra família inteira, hein? Beleza? Só chegar, mandar na air fryer e ser feliz. Quem leva é você. Isso, você mesmo. Laura Zaqueu. Laura Zaqueu Ferreira. Salva de palmas aí pros contemplados de hoje. O Jean Augusto leva o fardo e a Laura Zaqueu Ferreira leva aí o hot roll de hoje, um japinha aí da Nova Peixaria Jales, lá na Rua 1, lá na esquina do El Zapiro. Vamos agradecendo aqui demais a sua companhia, agradecendo aí a sua confiança, né, a sua audiência, a sua companhia no programa Antena Play. Na sequência, o Rádio Raiz, né, continua aqui com o nosso amigo Boquinho. Alô, Boquinho, cabra chonado demais, até às 7 da noite, tocando só modão sertanejo de primeira. Amanhã estamos de folga e a gente volta a se falar na segunda-feira, a partir das 10 horas da matina. Valeu, gente!
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0: É a notícia da hora, deixando você bem informado, trazendo as informações. Vamos agora com: após a deflação de agosto, a prévia da inflação do Brasil ganhou força e foi de 0,7% em setembro, e mostram dados divulgados hoje pelo IBGE. E mesmo com a aceleração, o IPCA 15, Índice Nacional de Preços ao Consumidor Amplo 15, permanece dentro do teto da meta do acumulado em 12 meses. A prévia da inflação é a maior para setembro desde 2021, mais 1,14%. A variação de 0,7% separa as expectativas do mercado financeiro, mais 0,53%, e recompõe a deflação de 0,4% registrada em agosto. Em setembro do ano passado, a prévia da inflação foi de 0,48%. O IPCA 15 acumulado nos últimos 12 meses subiu para 4,47%.
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Alô, meus amigos e minhas amigas, o nosso boa tarde, o nosso abraço e o nosso carinho. Estamos chegando com mais um Rádio Raiz. Esta é a sua ZYD 937, canal 272, antena 102, a rádio da sua cidade. E por aqui, Boquinho, até às 19 horas com o Rádio Raiz, nesta sexta-feira, 25 de setembro de 2026, com a direção geral, doutor Vanderlei Garcia.

0: 15 horas e 15 minutos. Alô, meus amigos e minhas amigas. Olha, hoje, a partir de agora, no Rádio Raiz, você vai ligar pra cá, viu? 3632-0161. Pode mandar o seu recado pelo WhatsApp, viu? Que é o 997359981. Vamos juntos até as 19 horas com o Rádio Raiz. E você vai mandando o seu nome completo, viu? 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

0: Fogo Cabaré, sucesso aqui nas ondas da Antena 102. 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
8: 15 horas e 32 minutos, Antena 102, a rádio da sua cidade. 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Manda seu nome completo pelo WhatsApp da Antena, beleza? Vem chegando agora o grande

0: imagina eu, Eduardo Costa, aqui nas ondas da Antena 102, a rádio da sua cidade. 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
8: 10 horas e 44 minutos, é o Antena News, a notícia em primeiro lugar, deixando você bem informado. Ancelotti valoriza testes na seleção e empate com a Austrália e diz: torcedor tem que ser paciente. O técnico Carlo Ancelotti minimizou a má atuação do Brasil no empate em 1-1 com a Austrália nesta sexta-feira e valorizou os testes realizados e pregou paciência com a seleção neste momento. Ancelotti diz que este não é o início de um ciclo, mas sim a continuação de um trabalho iniciado há pouco mais de um ano e destacou as experiências realizadas nesta sexta-feira. Jogadores como Vitor Reis, Jair Cunha, Mauro Júnior e Mateuzinho estrearam pelo Brasil nesta partida.
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4: Legal, 15 horas e 46 minutos. 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Mandar uma boa tarde aqui, deixa eu ver aqui. Alô, Ricardo, nosso abraço, Ricardo. Muito obrigado pela audiência. Tá aí ouvindo a Antena 102 FM. Alô, Dico, nosso abraço, Dico. Alô, Isadora. Isadora, tá ouvindo um pouquinho também, né, Isadora? Tá tudo beleza por aí, Isadora? Tudo maravilha?
5: Boa tarde, Boquinha, aqui é a Isadora. Coloca meu nome no sorteio, por favor. Eu quero ouvir Planeta Coração do João Paulo e Daniel.
4: Ô, Isadora, nosso abraço, muito obrigado, viu, Isadora, pela audiência, viu? Deixa eu ver aqui quem mandou pra nós também o WhatsApp também. Alô, Cris!
6: Boa tarde, Boquinho, tudo bem?
4: Tudo
6: quero
4: bem.
6: Ouvir Jean Giovanni. Eu ofereço pra todos que estão curtindo. Coloca meu nome no sorteio, Antena 102 é sucesso.
4: Obrigado, minha amiga, um beijão pra você, Cris. Muito obrigado pelo carinho da audiência, viu? Alô, Edson de Auriflama.
7: Boa tarde, Boquinho.
4: Boa tarde, Edson.
7: Toca aí pra nós, Tião Carreiro, Viola Cabocla, Edson Auriflama. Tchau, obrigado.
4: Valeu, Edson, nosso abraço, muito obrigado, Edson, pelo carinho da audiência aí, viu, Edson? Sempre ouvindo o Boquinho, que beleza, hein? Um abraço também, um carinho especial aqui também. Deixa eu ver aqui. Alô, Marlene, nosso abraço, Marlene. Muito obrigado, Marlene, pelo carinho da audiência também, viu, Marlene? Alô, Vitor do Posto Sena.
8: Grande Boquinho, grande Boquinho. Sextou, né, como dizem.
4: Aí
8: quente,
4: sim,
8: cara. Boquinho, que Deus abençoe você, sua família, todos os ouvintes.
4: Amém,
8: aí.
4: Amém.
8: Tamo junto, tá? Pessoal do Ferrari Car, o gordinho que deve estar seco pra tomar uma.
4: Vixe.
8: Tamo junto, viu?
4: Tamo junto.
8: Morumbi, a galera toda. Boquinho, manda Mato Grosso e Matias de novo, pode ser? Eu gosto.
4: É bom demais.
8: Em homenagem ao pai.
4: Opa.
8: Tá bom? Obrigado, fica com Deus aí. Valeu, bom final de semana.
4: Valeu, pai tem bom gosto, viu, Vitor? Pai tem bom gosto, com certeza, Mato Grosso e Matias, né? Nosso abraço, Vitor, muito obrigado. 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
1: 16 horas e 3 minutos é a notícia da hora, deixando você bem informado. Publicação no G1. TikTok é usado por criminosos para promover a venda de conteúdo de abuso sexual infantil no Telegram. G1 monitorou perfis. Criminosos estão usando publicações no TikTok para promover a venda de conteúdo de abuso sexual infantil. A divulgação ocorre nos comentários das postagens em que os criminosos usam códigos para driblar a fiscalização da plataforma e direcionar os interessados ao material anunciado. O G1 monitorou por semanas mais de 30 perfis do TikTok e identificou que os interessados são direcionados ao Telegram, onde o material é comercializado em pacotes com fotos e vídeos. Não é a primeira vez que o TikTok é usado por criminosos dessa forma. No início deste ano, o G1 mostrou que grupos supremacistas usavam a rede social para exaltar Hitler e o nazismo por meio de códigos e publicações explícitas. E o aviso também, criminosos usam códigos e comentários nas redes sociais para atrair interessados e direcioná-los ao Telegram, onde o material é anunciado por valor a partir de R$10. Muito cuidado.
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0: amigo Biro, Biro da, do Raio X da Santa Casa, né, Biro? Meu grande amigo e irmão, nosso abraço, Biro. Muito obrigado, Biro, pelo carinho da audiência, viu? Tá certo? Alô, Wilson da Gigante Hortaliça, meu grande amigo também, né, Wilson? Abração pra você, viu? Alô, Thaís Nara, nosso abraço, minha amiga. Muito obrigado, Thaís, pelo carinho da audiência, viu? Ô, Gordinho, tá tudo beleza por aí, Gordinho? No próximo bloco, vamos atender o Gordinho aqui, né, Gordinho? Teu modão, ê, Gordinho. Gordinho não é fraco, não. Ô, Gordinho, tudo beleza por aí, Gordinho? Tudo certo?
1: Boa tarde, Boquinho, meu amigo. Sextou? Nossa senhora. Olha, deu água na boca. Você tá doido? Que
0: tá
1: calor,
0: doido?
1: Boquinho. Rapaz. Que calor é esse? Louco pra tomar uma. Hoje tá o Ângelo, o Gordinho, o Éder e o Marcão trabalhando, escutando vocês. Uma ótima sexta-feira a todos os ouvintes aí.
0: Opa.
1: Dá um abraço pro nosso amigo Vitão aí do Pocena aí, que também deve estar... Deve estar correndo pra lá e pra cá. Podia passar logo pra tomar outro. Toca uma modona apaixonada pra nós.
0: Deixa comigo.
1: Toca hoje do Mato Grosso e Matias. Quero ver o cara sair hoje na sexta e volta no sábado. Bebim. Sem bebim. Rumo. Falou, Boquinho. Sextou, bebê. Couro, Boquinho. Vamos estampar outra.
0: Vai
1: logo
0: lá.
1: Logo mais.
0: Beba com moderação. Alô, Gordinho, nosso abraço. 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
0: Apresentação. 16:35. Olha, vai mandando seu nome completo pelo WhatsApp da antena. Nós vamos sortear no final do programa um par de chinelo BV estampado Leque Papelaria, número 3536, viu? 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E no final do programa, o sorteio de um chinelo B&V da estampado Leque Papelaria, número 35 e 36.

0: Pouco de Desejo, é o grande sucesso aqui na Antena 102, a rádio da sua cidade. 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
4: 16 horas e 50 minutos, olha, continua mandando seu nome completo pelo WhatsApp da Antena. Vamos sortear um chinelo B&V estampado Leque Papelaria, número 35 e 36. Eu então mando seu nome completo pra cá e nós vamos sortear no final do programa. Você poderá ser o ganhador. Olha que beleza, hein? Alô, Edmilson Viana, pro pessoal da Agromec, da Rosafa Veículos, do Dorro, da Ripalto. Alô, Ricardo, alô, Paulo da Ripalto, toda a equipe da Ripalto. Um abração do Boquinho pra vocês aí, viu? Pro Vavá da Padaria, pro Bruno Espetaria, João Bucheiros, que é o papai, né? Edmilson, e toda a família e amigos, nosso abraço, Edmilson, muito obrigado pelo carinho da audiência. Ô, Manezinho, tá tudo beleza por aí? Tudo certinho, meu amigo Manezinho?
5: Boa tarde, Boquinho. Tudo beleza, meu patrão?
4: Beleza? Sextou, opa!
5: O Boquinho manda aí pra nós, Rick Renner. Tô doidinho por você. O Rico foi embora, né? Só deixou a saudade aí pra nós, né? Vamos oferecer aí pra Sandra Brito, pra Irene, pro Luizão, pro Everaldo de Guzolândia, pra Mariane do Rei de Paz, pra Maria Vitória, pro Aguinaldo, pra Dona Dina, pra Dona Santa, pra todos os ouvintes desse programa um chonado e maravilhoso. Um abração e fica com Deus, meu amigo. A Dona Dina falou que o Everaldo chora, chora e bebe, bebe e chora quando ouve essa música, Boquinha.

0: Ala Lojada, grande sucesso aqui na Antena 102. 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
0: 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Estampado Leque Papelaria, número 3536. Então nós vamos sortear no final do programa, e tomando seu nome completo pelo WhatsApp da Antena. 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
0: Muito bem, 17 horas e 13 minutos. Continua mandando seu nome completo pelo WhatsApp da Antena. Vamos sortear no final do programa. Um chinelo B&V estampado Leque Papelaria, número 3536, viu? Então manda o nome completo pra cá, beleza? Alô, Fábio Pedro, nosso abraço, Fábio Pedro, muito obrigado, Fábio, pelo carinho da audiência, viu? Um abração também aqui, deixa eu ver. Alô, Laís, Laís Bungas, oferecendo aí, né? Pra sua mãe Cristina, nosso abraço, Laís, muito obrigado pela audiência aí, viu? Tá ouvindo a Antena 102 FM, né? Alô, Terezinha também de Jesus, um abração, Terezinha, muito obrigado, viu? Alô, Hélio Ramos também, né, Hélio? O Hélio Ramos tá ouvindo a Antena 102.
17: Boa tarde, Boquinho, Hélio Ramos do Sinópolis.
0: Boa tarde.
17: Estamos aqui ouvindo teu programa, quero ouvir aí Escolta de Vagalume com Rick Renner. Oferece aí para todos os ouvintes da 102 aí, que Deus abençoe aí a tarde de todos.
0: Amém, amém, Hélio Ramos, um abraço, meu amigo, muito obrigado pela audiência. Alô, meu amigo Dió Fiscarelli da Fiscarelli Pneus, nosso abraço, Dió, já tá preparando o tacho aí. É, uma fritadona aí, né, Dió, nosso abraço.

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16: Legal, 17 horas e 29 minutos, Antena 102. Mandar um abraço aqui agora para Cibele, né, Cibele? Muito obrigado, Cibele, pelo carinho da audiência. E olha, continua mandando seu nome completo pelo WhatsApp da Antena. No final do programa, vamos sortear um par de chinelo B&V, da marca B&V, estampado Leque Papelaria. Nós vamos sortear número 3536, viu? Beleza? Manda o nome completo pelo WhatsApp da Antena.

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12: Legal, 17 horas e 44 minutos. Mandar um abraço aqui agora. Alô, João Evaristo, tá participando do sorteio também, viu? Vamos sortear um par de chinelo B&V, estampado Leque Papelaria, número 3536, no final do programa, viu? Vai ser a Leque Papelaria e a Antena 102 FM que vão presentear você, beleza? Alô, Rosângela, também está voltando do trabalho ouvindo a antena, né, Rosângela? Rosângela Cervantes, um abração, Rosângela, muito obrigado, viu? Pelo carinho da audiência, sempre, sempre aí, na sintonia, ouvindo aí a Antena 102 FM. Muito obrigado, Rosângela. Tá aí na sintonia, né? Alô, Everaldo, da linda cidade de Guzolândia, também na sintonia, né, Everaldo?
13: Ô, Boquinho, boa tarde. Hoje nós estamos mais cedo escutando a programação, pra não perder nenhum minuto aí de música boa.
12: Opa!
13: Beleza? Manda um alô aqui pra nós. É o Everaldo da família Supimpa de Guzolândia, pra minha mãe, Dona Dina, meu irmão Aguinaldo, minha sobrinha Maria Vitória e pra Mariane. Pra Dona Santa e o Mané Careca, pro Manézinho e a Fátima, na fazenda Santa Fátima em Santo Antônio do Aracanguá. Ô, Boquinho, toca o Garanhão da Madrugada aí, diz que o Manézinho gosta, hein? Diz que ele dança na área inteira lá da casa dele, na fazenda lá, rapaz. Estamos gostando dessa música aí, beleza?
12: Não é fraco não, hein?
13: Oferece a todos também que estão ouvindo, beleza? Um forte abraço, Deus abençoe, um bom e abençoado final de semana. Família Supimpa.
12: Valeu, Everaldo, nosso abraço. Alô, Manezinho, vamos levantar poeira. Chacoalha o esqueleto aí, Manezinho.

0: Ô Sandrinha Brito, Sandrinha, negócio é bom demais, sextou, né, Sandrinha? Sextou, né?
1: Sextou, meu amigo.
0: Valeu, Sandrinha Brito, nosso abraço, minha amiga, muito obrigado pela audiência. Alô, Adriana Ribeiro de Mesópolis, também na sintonia, e sempre na sintonia, né? Alô, Cisílio, meu amigo Cisílio, né? Cisílio, limpezas de terrenos, dedetização, podas de árvore, meu grande amigo Cisílio, empresário de Alesenhas, nosso abraço, Cisílio, tá aí na sintonia, ouvindo a antena 102 FM, nosso abraço, muito obrigado pela audiência. Ô, Paulinho, lá no Ribeirão Lagoa,
2: ô, lambedor de sal.
0: Fala, aí, lambedor.
2: Cê, que vida dura que esse Nica tá, meu rei. Mas é um lambedor de sal, hein? Manda um modão pra ele escutar aí, meu rei. Vai, faz favor. Manda cara de boi pra ele, já que ele é um lambedor de sal dos mais grandes.
0: Alô, Nica! Alô, Paulinho aí do Ribeirão Lagoa, rapaz. Mandou uma foto do Nica. Ô, Nica, tá aparecendo, ó, rapaz, sentadão, o Paulinho servindo a cervejinha aí, é bom demais, né? Tira a poeirinha da garganta, né, Nick? Tira a poeirinha da garganta, né? Alô, Paulinho, nosso abraço! É, mandar um abraço aqui também, gente, queria mandar um abraço e um carinho especial aqui também. É, deixa eu ver aqui, pro Celso também, né, Celso? Obrigado pelas palavras, viu? Obrigado pelas palavras, viu, Celso? Sempre aí na sintonia, ouvindo a antena 102 FM. E vem chegando agora o Triplex do Ídolo!
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0: É o Triplex do Ídolo, alô Triplex do Ídolo, vai pra Silvia, alô Silvia, segura! Pediu e vai curtir.

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4: 18:09. Mandar um abraço aqui agora. Deixa eu ver. Alô, Zé Elias, o nosso abraço, muito obrigado. Alô, Wilson de Aparecida do Taboado, também na sintonia, né, Wilson? Tá vindo o Boquinho?
6: Fala, Boquinho, tudo beleza?
4: Beleza!
6: Hoje nós vai de Luan Santana, hein? Água com açúcar. Aí é modão chonada, hein? Vai para todos os ouvintes aí do Rádio Raiz. Tchau, obrigado.
4: Valeu, nosso abraço, muito obrigado. Tá aí na sintonia, grande Wilson de Aparecido Taboado. Nosso abraço também, nosso carinho, viu? Alô, Adriano Ribeiro de Mesópolis. Gente, olha, vai mandando o nome, seu nome completo pelo WhatsApp da antena, que nós vamos sortear um chinelo B&V estampado Leque Papelaria, número 3536. Você poderá ser o ganhador, viu? Então, manda o seu nome completo pra cá, beleza? Mandar um abraço também pra minha amiga Soninha Regina. Alô, Sônia Regina, um beijão pra você, Sônia. Muito obrigado, viu? Pelo carinho da audiência também, sempre, sempre na sintonia. Alô, Cris, nosso abraço, Cris. Alô, Fábio Pedro.
7: Ô, Boquinho, Boquinho. A Sandra B tá contente. Será que já abriu uma, Sandra B? Boquinho. Opa. Hoje eu tive a honra e a satisfação de conhecê-la, Boquinho.
4: Olha que beleza.
7: Hoje eu tive a satisfação de conhecê-la. Ela deu um pulinho aqui em casa, passou por aqui. Manda aqui, um abração pra ela. Forte abraço, Boquinho.
4: Um abraço.
7: Manda abração.
4: Valeu, tchau, tchau, Fábio Boquinho. Pedro. Tchau, tchau, Fábio Pedro. Muito obrigado. Alô, Sandrinha Brito. Fábio Pedro mandando um beijão pra você, viu? Muito obrigado pelo carinho da audiência. Manda um abraço aqui também pra Euzinha. Né, Euzinha? Tá ouvindo o Boquinho também. Nosso abraço, Euzinha. Sempre, sempre na sintonia. Meu amigo Everaldo de Guzolândia. Alô, Dió. Da Fiscarelli Pneus também na sintonia. O Hélio Ramos também ouvindo o Boquinho, né, Hélio? Abração pra toda a galera aí, né? Sempre, sempre na sintonia, curtindo aí a Antena 102 FM. Mandar um abraço também aqui, gente. Um abração pro... Deixa eu ver aqui, curtindo a antena também. Um abraço. Alô, Laís. A Laís oferecendo pra mamãe, a Cris, né? É, pra mamãe, a Cris, né, Laís? Nosso abraço, Laís. Muito obrigado, viu? Tá mandando um abração pra mamãe também, né, Laís? Um abração pra você, viu? Muito obrigado aí pelo carinho da audiência. Laís pede a música Erro Gostoso, Simone Mendes.
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Tá lá no Ribeirão Lagoa, tá o Nica, tá o Paulinho. Ô, Nica, tomando aquela geladinha, tirando a poeirinha da garganta, né? Ah, que beleza, hein? Olha, gente, já mandou o nome completo. Daqui a pouquinho o sorteio do chinelo da BV, estampado Leque Papelaria, número 3536, viu? Alô, Marta de Urânia, muito obrigado pelo carinho da audiência também, sempre na sintonia. Alô, Paulinho! Alô, Nica! Segura, Nica! Abre mais uma aí, meu patrão. Vai, abre mais uma aí, Nica. Vai, prepara aí, vai. Vai abrir mais uma, Nica? Vamos ver, vai, Nica, vai. Eita!

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1: 18 horas e 28 minutos, Antena 102, a rádio da sua cidade. Alô, Paulinho, alô, Nica, aí no Ribeirão Lagoa, vem chegando o Retro Sertanejo.
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8: 18h40, agora o sorteio, já temos aqui o sorteio do chinelo B&V, da marca B&V, da Estampado Leque Papelaria. É, quem foi o ganhador ou a ganhadora, vamos ver aqui no sorteador. O final do celular é 6279, final do celular 6279, vamos ver quem foi o ganhador ou a ganhadora. Atenção, atenção, vamos ver. Laís Oliveira Santos, Laís Oliveira Santos foi a ganhadora do chinelo. Parabéns, Laís, parabéns. E você que não ganhou, não fica triste, segunda-feira tem mais sorteio, beleza? Parabéns, Laís Oliveira Santos, a ganhadora do chinelo B&V da Leque Papelaria.

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vem o Rogério de Sá e o Marcelo Ramire. Às 5 da matina amanhã, o Rogério de Sá novamente. Eu volto às 9 horas da manhã amanhã. Ao meio-dia, Cléo Garcia. Às 3 da tarde, Anderson Clayton com a Arena 102. Um abraço do Boquinho para todos. Uma ótima noite e até amanhã, se Deus quiser. Tchau, tchau.

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1: Em Brasília, 19 horas.
0: Está no ar a Voz do Brasil. As notícias do governo federal que movimentaram o país no dia de hoje.
2: Olá, boa noite.
1: Boa noite para você que nos acompanha em todo o país.
2: Sexta-feira, 25 de setembro de 2026.
1: Vamos aos destaques do dia.
2: Medida provisória vai proibir as bets no país.
1: A partir da publicação da medida, não será mais possível fazer apostas online.
2: Jogadores terão até 5 de outubro para retirar o dinheiro disponível nas plataformas. Luana Karen.
3: Plataformas e aplicativos de jogos vão sair do ar no dia 6 de outubro.
1: E o impacto das bets nos jovens.
2: Estudo divulgado pelo Ministério da Educação aponta que apostas online podem afetar 2 milhões de estudantes. Edinaldo Júnior.
4: Pesquisa estima que 986 mil potenciais ingressantes deixaram de se matricular em 2026 por causa dos gastos com as bets.
1: Mais experiência para quem quer ser professor.
2: Programa que prepara futuros docentes dentro das escolas agora é lei. Gabriela Noronha.
5: A bolsa é voltada para os estudantes de licenciatura que recebem um incentivo financeiro e a oportunidade de atuar na educação básica.
1: Hoje, na apresentação da Voz do Brasil, eu, Mariana Jungmann e Luciano Seixas.
2: E acompanhe a gente ao vivo, acesse radiogov.ebc.com.br ou o canal Gov na sua TV aberta.
1: O governo federal decidiu, por medida provisória, proibir as bets no Brasil.
2: Quem tem os detalhes ao vivo é a repórter Luana Karen. Boa noite, Luana.
6: Boa noite, Luciano, Mariana, e boa noite aos ouvintes da Voz do Brasil. O ministro da Fazenda, Dario Durigan, anunciou 3 medidas tomadas pelo governo. A primeira determina a proibição das apostas online no Brasil, as chamadas bets. Por meio de medida provisória, que passa a valer a partir da publicação no Diário Oficial da União, as bets estão definitivamente proibidas no país. A MP também prevê medidas para impedir que esse tipo de propaganda chegue às pessoas e trata da devolução de recursos dos apostadores. A segunda iniciativa anunciada pelo governo é um projeto de lei em regime de urgência que será enviado ao Congresso Nacional com tipos penais para quem explorar ou operar apostas online no país. A terceira ação é uma nova versão do programa Desenrola, de renegociação de dívidas, que vai oferecer novas oportunidades para resolver dívidas antigas dos brasileiros. Sobre o mercado de bets, o ministro da Fazenda, Dario Durigan, destacou que as medidas adotadas pelo governo nos últimos anos, como a derrubada de mais de 70 mil sites de apostas ilegais, a proibição de que beneficiários de programas sociais fizessem apostas e a autoexclusão de mais de 1,5 milhão de pessoas das plataformas não foram suficientes para combater o comprometimento de renda da população e ainda trouxe um problema de saúde pública para o país.
7: E hoje a gente chega à conclusão que, mesmo feito esse esforço, a renda das famílias segue comprometida. Só no mercado que até então estava legalizado, a gente tem mais de 60 bilhões de reais que foram para as empresas de apostas. 60 bilhões de reais que foram esterilizados do ponto de vista do uso das famílias, do uso na economia real. Mas mais que isso, nós estamos com um problema de saúde pública envolvendo as bets. Basta a gente ver os levantamentos, as pesquisas, casos de suicídio que a gente não pode admitir.
6: A partir da publicação da medida provisória que proíbe as bets, as empresas de apostas não poderão receber mais nenhum aporte dos apostadores. Os sites e aplicativos continuarão ativos apenas para que os apostadores resgatem o dinheiro já depositado na plataforma. Esses sites e aplicativos vão ficar online até as 23 horas e 59 minutos do dia 5 de outubro, para que o cidadão possa retirar o dinheiro que resta. No dia 6 de outubro, às 0 hora, haverá determinação para lojas de aplicativos e para os conectores de rede para que haja bloqueio desses sites no país. As pessoas que não conseguirem resgatar o dinheiro até o dia 5 de outubro terão mais oportunidades, conforme destaca Dario Durigan.
7: Mesmo quem não conseguir até o dia 5 de outubro, a partir do dia 6 e 7, as empresas de apostas vão ter que individualizar o saldo remanescente, informar para os bancos onde elas já têm a conta, por onde passam as apostas, para que esses bancos, entre o dia 9 e o dia 14, façam o redirecionamento dos recursos para os apostadores. Havendo qualquer dificuldade, a Caixa Econômica Federal vai estar à disposição para fazer essa intermediação final nesse processo.
6: O canal Fala BR está disponível para receber denúncias da população sobre o funcionamento de bets no país. O Fala BR pode ser acessado pelo site gov.br/falaBR. Mariana e Luciano.
1: Obrigada, Luana Karim, pelas informações ao vivo aqui na Voz do Brasil.
2: Ainda falando sobre as apostas online, cerca de 2 milhões de estudantes universitários da rede privada têm a renda comprometida por conta das bets.
1: É o que apontam dois estudos divulgados hoje pelo Ministério da Educação.
2: Os levantamentos indicam que os gastos com apostas online aparecem relacionados a decisões de ingresso e permanência no ensino superior privado.
4: O Ministério da Educação divulgou informações de dois levantamentos do setor privado relacionados ao impacto das apostas online, as chamadas bets, sobre o ingresso e a permanência de estudantes na graduação. De acordo com os estudos, cerca de 2 milhões de universitários da rede privada podem ter a trajetória acadêmica afetada pelo comprometimento da renda com as apostas online. A pesquisa da Associação Brasileira de Mantenedoras do Ensino Superior, em parceria com a Educa Insights, estima que 986 mil potenciais ingressantes deixaram de se matricular em 2026 por causa dos gastos com as bets. Entre os já matriculados, 14% relataram atraso nas mensalidades ou trancamento do curso pelo mesmo motivo. Os dois grupos juntos somam cerca de 2 milhões de estudantes potencialmente afetados, considerando que a rede privada possui mais de 8 milhões de matrículas. Outro levantamento do Instituto Semesp aponta que 19,1% das instituições privadas pesquisadas já observaram relação entre apostas online e inadimplência de estudantes. Segundo o MEC, o comprometimento da renda pode afetar estudantes que dependem de políticas de acesso e financiamento, como o Programa Universidade para Todos, o ProUni, e o Fundo de Financiamento Estudantil, o FIES. Edinaldo Júnior para a Voz do Brasil.
1: Professor é algo que começa muito antes da sala de aula. Quem está se preparando também precisa aprender na prática, dentro da escola.
2: É isso que o PIBID, o Programa Institucional de Bolsa de Iniciação à Docência, ajuda a fazer. O estudante de licenciatura recebe uma bolsa e acompanha o dia a dia de uma escola pública ainda durante a faculdade.
1: E agora o programa virou política de Estado.
5: Entrar em sala de aula e viver a realidade das escolas públicas antes mesmo de se formar na graduação. A Bolsa PIBID, do Programa Institucional de Bolsa de Iniciação à Docência, é voltada para os estudantes de licenciatura que recebem um incentivo financeiro e a oportunidade de atuar na educação básica. Durante o período da Bolsa, eles apoiam os professores titulares em suas atividades e participam de projetos na comunidade escolar. Andressa Salles, aluna de licenciatura em Biologia na Universidade de Brasília, foi bolsista do PIBID. Há poucos meses de se formar, no fim do ano, ela conta que a experiência mudou seu olhar sobre a educação.
8: Exatamente por essa questão da gente ver, né, de que a educação, ela abre um leque pra gente na questão de pesquisa, na questão de extensão com a comunidade, de ver que muitas coisas que a gente tem na nossa sociedade, a gente consegue plantar uma sementinha ali, né, com os meninos dentro da educação básica.
5: Criado em 2007, o PIBID funcionava com base em portarias e decretos presidenciais e agora virou lei. A nova legislação consolida o programa, dando mais segurança jurídica e garantindo a previsão no orçamento público. O texto define os objetivos do PIBID e as 5 modalidades de bolsa. Além dos estudantes, há bolsas para os docentes das universidades e para os professores de escolas públicas que supervisionam os participantes. Denise Pires, presidente da Coordenação de Aperfeiçoamento de Pessoal de Nível Superior, CAPES, comentou a nova lei.
9: É o programa de iniciação à docência para fortalecer e qualificar a formação de professores de educação básica.
5: Juliana Corrêa da Silva, coordenadora institucional do PIBID na Universidade Federal do Rio de Janeiro, fala da importância do programa para a formação de novos professores.
10: É a partir desse programa que os professores em formação têm seus primeiros contatos com a escola como lugar de formação profissional também. Então eles conhecem o ambiente em que eles vão atuar. Essa articulação entre universidade e escola é bastante positiva no fortalecimento e na melhoria mesmo desses cursos de formação de professores.
5: Segundo a nova lei, o PIBID deve abranger diferentes contextos da educação básica, com destaque para a educação do campo, indígena, quilombola e de jovens adultos. A quantidade de bolsas dependerá da disponibilidade orçamentária e de regulamentação da CAPES. Os projetos apresentados pelas universidades devem priorizar a formação prática dos futuros docentes. Reportagem Gabriela Noronha.
2: E está chegando a hora do Enem. E quem faz a prova em Libras, que é a língua brasileira de sinais, já tem uma ferramenta para se preparar.
1: É a plataforma Enem Libras.
11: A plataforma Enem Libras já está disponível para consulta para candidatos ao exame que dependam de conteúdos adaptados para estudo, prática e familiarização com o formato da videoprova. Além de edições anteriores de videoprovas do Enem, os interessados podem acessar cadernos de questões em língua portuguesa, gabaritos e a cartilha de redação em Libras. São edições de provas em vídeos desde 2017. A plataforma também apresenta uma interface semelhante à utilizada na aplicação oficial do exame, permitindo conhecer a organização do ambiente e a dinâmica de navegação da videoprova. As provas do Exame Nacional do Ensino Médio, Enem, serão aplicadas nos dias 8 e 15 de novembro em todo o país. No primeiro dia serão aplicadas as provas de linguagens, ciências humanas e redação. E no segundo dia, provas de matemática e ciências da natureza. O endereço da plataforma é o enemvideolibras.inep.gov.br. Dilson Santa Fé, para a Voz do Brasil.
2: Mais de 400 celulares foram apreendidos até agora pelas forças de segurança em estabelecimentos prisionais em todo o país.
1: A ação é resultado da nova fase da Operação Mute, que começou na última segunda-feira e busca desarticular a comunicação de criminosos em presídios.
2: A operação é coordenada pelo Ministério da Justiça e Segurança Pública em parceria com as Secretarias de Administração Penitenciária, Polícias Penais e demais órgãos responsáveis pela gestão do sistema prisional nos estados.
1: E também em operação coordenada pelo Ministério da Justiça e Segurança Pública, mais de 41 mil pessoas foram presas desde julho em todo o país durante a Operação Mulher Segura.
2: A ação combate crimes de violência contra a mulher e também reforça o atendimento e a proteção às vítimas.
1: Coordenada pelo Ministério da Justiça e Segurança Pública, a operação reúne forças de segurança estaduais e federais e tem caráter permanente.
12: A Operação Mulher Segura já prendeu mais de 41.800 pessoas em todo o país. Deste total, mais de 35 mil foram em flagrante. Entre os crimes mais frequentes estão lesão corporal, ameaça e descumprimento de medidas protetivas. A ação é coordenada pelo Ministério da Justiça e Segurança Pública e reúne forças de segurança estaduais e federais. Em pouco mais de 100 dias, a operação atendeu mais de 161 mil vítimas e cerca de 100 mil medidas protetivas de urgência foram acompanhadas. A ação, que começou em 1º de junho, é permanente e prevê ainda atividades de prevenção e atendimento às vítimas. Thaís de Araújo, para a Voz do Brasil.
2: Reforçando, denúncias de violência contra a mulher podem ser feitas pelo Ligue 180.
1: Casos mais graves devem ser encaminhados imediatamente para atendimento emergencial de segurança pública pelo telefone 190.
2: Quer saber como está a segurança na sua região? O mapa de Segurança Pública 2026 reúne os principais dados sobre crimes em todo o país.
1: Essas informações ajudam estados e municípios a identificar os problemas de cada região e planejar ações para prevenir e combater os crimes.
13: O mapa
1: mapa da segurança pública nacional produzido pelo Ministério da Justiça e Segurança Pública reúne 30 indicadores criminais informados pelos estados e o Distrito Federal. As estatísticas formadas a partir daí apoiam os gestores na formulação de políticas públicas, como explica o diretor de gestão e integração da informação do Ministério da Justiça e Segurança Pública, Joaquim Carvalho.
13: Dá suporte para o gestor público fazer o acompanhamento, a evolução desses indicadores, e isso permite que tenhamos uma política pública mais efetiva.
1: A edição de 2026 inclui dois novos indicadores: tentativa de feminicídio e estupro de vulnerável. Para o diretor Joaquim Carvalho, a análise desses dados amplia o monitoramento da violência contra a mulher e contra as crianças e ajuda a prevenir esses crimes.
13: A gente passa a entender o fenômeno da criminalidade. Isso oferece subsídios mais qualificados para a formulação e o aperfeiçoamento dessas políticas públicas voltadas especialmente à prevenção e ao enfrentamento dessas violências.
1: O mapa da violência deste ano mostra, entre outros dados, mais de 25 mil mortes no trânsito no Brasil no ano passado, 85 mil pessoas desaparecidas e mais de 8.570 roubos de carga em todo o país. Reportagem Graziele Bezerra.
2: O mapa pode ser consultado em gov.br/MJ.
1: O Ministério da Saúde pediu à Conitec avaliação para incorporar ao SUS as chamadas canetas emagrecedoras, usadas no tratamento da obesidade.
2: A Conitec é responsável por assessorar a inclusão, exclusão ou alteração de medicamentos, produtos, exames e procedimentos no Sistema Único de Saúde.
1: A proposta inclui medicamentos à base de semaglutida e liraglutida, que são princípios ativos usados nas canetas de GLP-1.
2: O documento aponta a redução em cerca de 70% dos preços desses medicamentos no Brasil em menos de um ano, e que o país possui a maior variedade desse produto no mundo, com 25 opções disponíveis atualmente.
1: A comissão tem 180 dias para analisar o pedido.
2: Agências da Previdência Social distribuídas por 20 estados em todas as regiões do país farão mais um mutirão de atendimentos esse fim de semana.
1: Os atendimentos vão ser focados na realização de perícias médicas e avaliações sociais, etapas que são obrigatórias para a concessão de benefícios.
2: Para ser atendido, o cidadão precisa agendar pelo site ou aplicativo Meu INSS ou por ligação para a Central 135.
1: A presidente do INSS, Ana Cristina Silveira, detalha a quantidade de vagas oferecidas neste sábado e domingo e fala sobre os mutirões.
14: Só nesse final de semana nós temos 23 mil vagas no Brasil todo. E esses mutirões é para fazer atendimento de perícia médica e de avaliação social. É importante mencionar que os mutirões foi de fundamental importância para a gente ter controle do nosso atendimento. Esse ano a gente já atendeu mais de 300 mil pessoas em mutirões.
2: Quando a gente viaja, tem muita coisa que pesa na escolha de um destino. O preço, a hospedagem, a segurança e até as opções de passeio.
1: E o Ministério do Turismo quer entender melhor esses hábitos de quem viaja pelo Brasil.
2: Para isso, uma pesquisa vai ouvir cerca de 22 mil visitantes em 50 municípios de todas as regiões do país.
15: O Ministério do Turismo e o Itaipu Parktec realizam a Pesquisa Nacional de Demanda Turística. Até 3 de outubro, pesquisadores vão ouvir cerca de 22 mil turistas de 50 municípios das 5 regiões do país. Segundo o ministro do Turismo, Gustavo Feliciano, o objetivo é conhecer melhor a realidade do setor em cada região.
16: Então a pesquisa ela vem exatamente para poder nos dar um panorama que nós estamos vivendo e para que a gente possa, né, recolhendo os dados mais apurados e fiéis do momento turístico que nós estamos fazendo, implementar políticas públicas consistentes.
15: As entrevistas são presenciais e feitas por pesquisadores identificados com crachá em pontos de circulação e concentração de visitantes. Podem participar brasileiros e estrangeiros com 18 anos ou mais, que não moram no município pesquisado e tenham realizado ou pretendam realizar pelo menos um pernoite no destino. O questionário aborda transporte, hospedagem, tempo de permanência, planejamento da viagem, viagem, motivos para escolher o destino, atividades realizadas, gastos e avaliação da experiência. Também são analisados aspectos como infraestrutura, segurança, acessibilidade, conectividade e preços, explica Yuri Benites, diretor de turismo do Itaipu Parktec.
17: Então, quando a gente fala da oferta e essa visão, né, de um turismo como um fenômeno que acaba movimentando pessoas e ocupando diversos serviços, quando, né, as pessoas nos auxiliam em responder por que elas estão indo, como elas estão indo, que frequência, nos auxilia na construção de um plano municipal e, por consequência, no plano estadual e no plano nacional, que preveja melhores estruturas para que esse turismo continue acontecendo.
15: Os dados vão ajudar a identificar o perfil e as necessidades dos turistas e a orientar políticas públicas e investimentos. Os resultados, com informações por município, serão disponibilizados no Observatório Nacional de Turismo Sustentável, com previsão de lançamento até abril de 2027. Reportagem Pablo Mundim.
1: E hoje vamos falar de um destino turístico brasileiro conhecido pelas flores. É o Lambra, no interior de São Paulo, que é responsável por 40% da produção nacional de flores e plantas ornamentais.
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2: Lambra, no interior de São Paulo, já é conhecida como a capital nacional das flores.
1: Agora, a cidade ganhou projeção internacional. Foi escolhida pelo Ministério do Turismo para disputar o selo Melhores Vilas Turísticas do Mundo, da ONU Turismo.
2: No destino, a tradição europeia dá o tom dos passeios. E com a chegada da primavera, tudo fica ainda mais colorido e cheio de atrações para quem gosta de flores, natureza e gastronomia.
19: Época do ano em que parece que o Brasil inteiro ganha novas cores. A primavera chegou e no interior de São Paulo existe uma cidade onde ela parece durar o ano inteiro. Olambra é conhecida como a capital nacional das flores e basta andar pelas ruas, visitar os campos ou olhar para um dos cartões postais da cidade, o Moinho dos Povos Unidos, para entender por quê. A pouco mais de 130 quilômetros da capital paulista, a cidade preserva marcas da imigração holandesa na arquitetura, na gastronomia e nas tradições culturais. Mas em Olambra, a história também floresceu na agricultura. A floricultura virou a principal atividade econômica do município. Olambra responde por 40% da produção brasileira de flores e plantas ornamentais e por 80% das exportações do setor. É uma paisagem que atrai turistas, movimenta negócios e transforma o campo em cenário de passeio. Segundo o guia Armando Carrasco Júnior, na primavera, quando os jardins e os campos ganham ainda mais destaque, a cidade recebe visitantes que buscam eternizar momentos importantes.
20: Então, a primavera tem uma demanda grande, tem em relação com a Expo Flora, né, que é a festa das flores, mas vem muita gente para fotografar, fazer ensaio fotográfico, casal, pré-wedding, gestante, debutante, mas o pessoal vem para passear mesmo, para curtir os restaurantes, culinária típica holandesa, que além da produção de flores, Olambra é uma cidade colonizada por holandeses, então a cultura é muito presente na cidade, né, gastronomia, arquitetura, então muito da cultura, a cultura holandesa é muito forte ainda aqui.
19: Para fotografar, sabores para experimentar, histórias para conhecer. E Olambra também está sendo reconhecida por esse conjunto. A cidade está entre os 7 destinos brasileiros indicados pelo Ministério do Turismo para disputar o selo Melhores Vilas Turísticas do Mundo da ONU Turismo. A seleção valoriza lugares que preservam patrimônio, natureza, sustentabilidade e formas de vida tradicionais. O resultado será anunciado em dezembro, em Buenos Aires. E quando a floricultura cresce, não é só quem planta que ganha. A cadeia envolve quem produz, quem vende, quem trabalha com turismo, quem recebe os visitantes e quem transforma a matéria-prima em experiências. Em Olambra, essa relação fica visível por todos os lados, como explica a produtora de flores, Marisa Granchelli.
21: As casas também são diferenciadas, a fachada típica holandesa, sempre com muitas plantas. Eu acredito que o turista acaba sendo abraçado pelas flores, pela simplicidade delas. A cidade é muito charmosa, né? E as flores encantam. A flor, ela traz isso, né? Ela traz carinho, ela traz emoção.
19: Talvez seja justamente essa sensação que a cidade procura provocar. Não apenas olhar para as flores, mas estar dentro delas. Caminhar, fotografar, comer, conhecer a história e perceber como uma atividade agrícola ajudou a construir a identidade de um destino turístico. Com sonorização de Reinaldo dos Santos, reportagem Karine Melo.
1: Próxima semana, a Voz do Brasil vai levar você para o Pantanal, mais especificamente para conhecer a Transpantaneira, em Poconé, no Mato Grosso.
2: Ao longo dos cerca de 140 quilômetros da estrada, as margens viram um verdadeiro observatório a céu aberto. Pelo caminho dá para avistar jacarés, capivaras, tuiuiús, sucuris, várias espécies de aves e até onça-pintada.
1: É um passeio que mistura aventura, contato com a natureza e principalmente a importância de preservar a vida selvagem no Pantanal.
2: E essas foram as notícias do Governo Federal.
1: Uma realização da Secretaria de Comunicação Social da Presidência da República.
2: Com produção da empresa Brasil de Comunicação.
1: Fique agora com as notícias do Poder Judiciário e do Congresso Nacional. Boa noite, um bom fim de semana.
2: A gente volta na segunda-feira. Boa noite, até lá.
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3: Processo que envolve pagamento de precatórios à usina Sucro Alcooleiras é remetido ao plenário do STF.
22: TSE informa que e-título poderá ser baixado e acessado no dia da votação.
3: STJ mantém decisão que determinou a provedor desvincular nome de pessoa de resultados desabonadores em buscas na internet.
22: Boa noite, eu sou o Leandro Bezerra.
3: E eu sou Walter Lima.
22: O ministro Gilmar Mendes, do Supremo Tribunal Federal, remeteu ao plenário o processo que discute a unificação de entendimento sobre o pagamento de precatórios a usinas sucroalcooleiras.
3: A decisão de encaminhar o caso ao plenário já está valendo, mas será submetida a um referendo da segunda turma em sessão virtual, que começou nesta sexta-feira e termina no próximo dia 2 de outubro. Carolina Chaves.
23: Várias usinas cobram da União indenizações por prejuízos sofridos com a política de controle e fixação de preços do açúcar e do álcool nas décadas de 1980 e 1990. Agora o ministro propõe que o plenário defina se uma decisão do STF sobre esse tema, que tem repercussão geral, será aplicada a todos os casos em que a União foi condenada a indenizar usinas sucroalcooleiras. De acordo com um levantamento de riscos fiscais, apresentado pela União, em caso de derrota, os valores devidos podem ultrapassar 103 bilhões de reais, o que, segundo o ministro Gilmar Mendes, pode impactar a meta fiscal e despesas orçamentárias.
22: E título poderá ser baixado e acessado no dia da votação nas eleições 2026.
3: O Tribunal Superior Eleitoral prepara infraestrutura para garantir a estabilidade do aplicativo nos dois turnos. Estevão Furtado.
24: O anúncio foi feito pelo presidente do TSE, ministro Cássio Nunes Marques, na sessão plenária desta quinta-feira. A Justiça Eleitoral está reforçando a infraestrutura e concentrando esforços para garantir o funcionamento estável do aplicativo e-título durante os dias de votação. O app reúne serviços como consulta à zona e à sessão eleitoral, emissão de certidões, justificativa de ausência e pagamento de débitos eleitorais. Mesmo com a previsão de funcionamento durante os dias de eleição, a justificativa eleitoral recomenda que o eleitorado baixe o aplicativo e faça a ativação com antecedência. A medida ajuda a reduzir a concentração de acessos e permite conferir os dados antes da votação.
22: Provedor deve desvincular nome de pessoa de resultados desabonadores em buscas na internet.
3: O Superior Tribunal de Justiça manteve a decisão da Justiça no Espírito Santo, Fátima Uchoa.
25: A mulher ajuizou ação contra provedores de busca para não ter o nome vinculado a resultados sobre um episódio que alcançou grande repercussão na mídia. A Justiça capixaba determinou o rompimento do vínculo entre o nome da mulher e os resultados de pesquisa indicados no processo sem excluir notícias e vídeos. Ao manter essa decisão, o STJ pontuou que, em casos excepcionais, é possível desvincular o nome da pessoa de resultados desabonadores quando a busca é feita exclusivamente pelo nome e não há interesse público em manter essa associação. A medida não se confunde com o chamado direito ao esquecimento, considerado pelo STF incompatível com a Constituição. A relatora foi a ministra Nancy Andrighi.
4: Trabalhadora grávida é condenada por apresentar atestados médicos falsos.
3: A decisão é da Justiça do Trabalho em Mato Grosso, Marla Lacerda.
6: A trabalhadora prestava serviços de limpeza em escolas municipais e apresentou 5 atestados para justificar faltas ao trabalho. Durante o processo, as unidades de saúde citadas nos documentos informaram que não emitiram os atestados. Com isso, o juiz manteve a demissão por justa causa e reconheceu a ocorrência de má-fé. Além de ter os pedidos negados, a trabalhadora deverá pagar à empresa uma multa de 9,9% do valor da causa por ter insistido que os documentos eram verdadeiros.
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4: A você uma boa noite.
3: Um bom fim de semana e até segunda-feira.
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1: Eu sou Humberto Pinheiro e estes são os destaques de hoje do Jornal do Senado, que começa agora. Frente parlamentar cobra agilidade no socorro a produtores rurais. Projeto que garante estabilidade para grávida e emprego temporário vai passar por nova votação. Senado analisa proposta que regulamenta a profissão de optometrista. Boa noite. A Frente Parlamentar da Agropecuária intensificou a cobrança ao governo federal por medidas que agilizem a liberação dos créditos para a renegociação de dívidas rurais. A bancada alerta que o socorro financeiro não está chegando aos produtores rurais na velocidade e na escalada necessárias para conter as consequências do endividamento no campo. Repórter Douglas Castilho.
2: Editada para socorrer agricultores atingidos por eventos climáticos adversos e pela consequente queda nos preços das safras, a medida provisória autorizou a renegociação de dívidas rurais com prazos de pagamento e taxas de juros mais vantajosos. Apesar dos incentivos, a frente apontou em carta aberta entraves burocráticos que retardam a concessão dos financiamentos pelas instituições financeiras, como a exigência de laudos agronômicos para comprovar as perdas de renda bruta. A MP ainda está em análise no Congresso e pode ser aperfeiçoada. Uma das possíveis modificações foi adiantada pela vice-presidente da frente no Senado, senadora Tereza Cristina, do PP de Mato Grosso do Sul, e se refere ao novo Fundo Garantidor de Crédito Rural para cobrir as operações de crédito.
3: Nós vamos precisar discutir um pouco mais, porque talvez precise de alguma medida legislativa para que ele seja criado, mas já está na medida provisória dizendo que ele será criado. Isso é muito importante, é um grande avanço para a agricultura brasileira.
2: Outra crítica dos parlamentares envolve a obrigação do pagamento de juros já durante os 2 anos de carência do principal da dívida, o que compromete o fluxo de caixa do agricultor.
1: Produtores rurais podem ser beneficiados caso a Comissão de Assuntos Econômicos aprove a criação de um programa de armazenagem rural. O projeto de lei busca ampliar a capacidade de armazenar grãos e oleaginosas nas propriedades rurais do Norte, Nordeste e Centro-Oeste. A proposta prevê ainda uma linha de financiamento com recursos dos fundos constitucionais de financiamento dessas regiões para a construção de novos silos e armazéns. A finalidade da proposta é reduzir perdas na produção agrícola e melhorar a logística no campo. Com isso, podem ser beneficiados produtores rurais, pessoas físicas ou jurídicas, associações ou condomínios formais que cultivem até 1.500 hectares. Se aprovado, o programa terá vigência de 10 anos, prorrogável por mais 10. Um projeto que trata da estabilidade para grávidas em emprego temporário vai passar por mais uma votação na Comissão de Assuntos Sociais. Uma emenda incluiu as mães adotantes entre as beneficiadas pela proposta. Repórter Pedro Pincer.
4: A Comissão de Assuntos Sociais deve votar em turno suplementar um projeto que reforça a garantia de emprego para mulheres que engravidarem durante um contrato temporário. Pela proposta, a trabalhadora não poderá ser demitida desde a confirmação da gravidez até 5 meses depois do parto. A regra vale para contratos com prazo definido, de experiência, de aprendizagem, de safra e de trabalho temporário. Também vale para quem trabalha de forma intermitente. Hoje, esse direito é reconhecido com base em decisões do Supremo Tribunal Federal e do Tribunal Superior do Trabalho. A relatora, senadora Jussara Lima, do PSD do Piauí, também prevê a garantia de emprego para quem adotar uma criança e tiver a guarda provisória para a adoção.
5: A emenda não altera a finalidade do projeto. Ao contrário, fortalece sua execução prática e harmoniza a proposição com a Constituição, a CLT, a legislação previdenciária e a jurisprudência predominante. Esse projeto de lei vai ao encontro de políticas de proteção à maternidade.
4: A estabilidade provisória vale ainda que a confirmação da gestação ocorra no período do aviso prévio, seja ele trabalhado ou indenizado.
1: A profissão de optometrista pode ser regulamentada em breve. Um projeto do Senado traz regras para a formação mínima e o exercício da atividade. Repórter Lana Dias.
6: De acordo com o projeto, o profissional, que deverá ser formado em bacharelado ou tecnologia em optometria, será responsável pela realização de exames para avaliar a acuidade visual, refração e visão binocular e pela emissão de prescrição optométrica de lentes oftálmicas e de contato. Todos os procedimentos não poderão ser invasivos nem medicamentosos. Ao reconhecer sinais, sintomas ou resultados que indiquem suspeita de alguma condição, o optometrista deve encaminhar a pessoa ao serviço de saúde. O senador Dr. Irã, do Progressistas de Roraima, que é médico, ressaltou que mesmo que a atividade do optometrista seja regulamentada, é imprescindível o papel do oftalmologista.
7: Os pacientes, às vezes, quando vão fazer um exame com optometristas, terminam sendo atendidos de maneira incompleta. E muitas vezes eles saem lá com óculos prescrito, mas eles terminam por negligenciar o diagnóstico de uma doença que poderia ter sido feito de uma maneira muito precoce.
6: O projeto deixa claro que o optometrista não deve diagnosticar doenças, prescrever ou administrar medicamentos e fazer procedimentos cirúrgicos ou invasivos.
1: O senador Jaime Campos, do União de Mato Grosso, manifestou preocupação com a segurança nas áreas de fronteira. De acordo com ele, o Brasil possui cerca de 17 mil quilômetros de fronteiras terrestres e 11 estados convivem com o desafio de impedir a entrada de drogas e armas, além de combater o contrabando, o tráfico de pessoas e o crime organizado. Na avaliação do parlamentar, não é justo que os estados fronteiriços suportem sozinhos o custo de proteger uma área que interessa a todo o país. Diante desse cenário, Jaime Campos destacou a relevância da chamada PEC da Segurança Pública. A medida, que já foi aprovada na Câmara dos Deputados e está em análise na Comissão de Constituição e Justiça do Senado, propõe redefinir regras no setor, como uma maior integração dos órgãos. O texto também prevê a inclusão do Sistema Único de Segurança Pública na Constituição Federal, o endurecimento do regime penal e a destinação de mais recursos para a área. Na opinião do senador, a proposta é importante e necessária. Ele argumentou que é preciso aliar recursos financeiros e tecnológicos para enfrentar o crime e diminuir o problema da insegurança.
8: A violência está entre as maiores preocupações das famílias brasileiras e o país precisa responder com mais integração entre as forças de segurança, com tecnologia e, sobretudo, com investimento.
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1: 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Com trabalhos técnicos de Eliseu Caires, o Jornal do Senado fica por aqui. Acompanhe agora as notícias do Tribunal de Contas da União e da Câmara dos Deputados. Boa noite e bom fim de semana.
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12: O Tribunal de Contas da União lançou um novo episódio do videocast Diálogos com TCU sobre os impactos das apostas esportivas online, conhecidas como bets. O programa trata de endividamento, saúde pública, lavagem de dinheiro, mercado ilegal e atuação do Estado no setor. Em 2024, as bets movimentaram cerca de 130 bilhões de reais no Brasil. A auditoria do TCU identificou que plataformas não autorizadas ainda operam entre 41% e 51% do mercado. mercado brasileiro. No episódio, o advogado Roberto Lacerre alerta.
13: Você perder dinheiro, você se superendividar, você criar uma situação que é contrária a você e sua família, perda inclusive de autoestima, jamais será um evento de entretenimento. Na verdade, hoje as bets são uma atividade extremamente ruim e de risco para a nossa população.
12: O vídeo está disponível no canal do TCU no YouTube. Saiba mais em tcu.gov.br.
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14: Câmara incentiva a contratação de pessoas com deficiência acima das cotas.
15: Deputados avaliam criação de programa para estimular a produção de açaí.
14: Avança projeto de lei que garante a circulação de animais em condomínios.
15: Boa noite. Continuamos hoje com o projeto de gravação de edições do jornal Câmara dos Deputados em emissoras da rede Câmara de Rádio. Este programa está sendo produzido diretamente da cidade de Sete Lagoas, em Minas Gerais, com a participação da colega Marcela Pontes, da Rádio Câmara Sete Lagoas. Eu sou Márcio Aquilissardi, bem-vinda, Marcela.
14: Boa noite, obrigada, Márcio. É uma honra profissional participar da apresentação desta edição do jornal Câmara dos Deputados dentro da Voz do Brasil. Vamos agora às notícias da Câmara dos Deputados. A Comissão de Meio Ambiente da Câmara aprovou o projeto de lei que garante a circulação de animais em condomínios. A repórter Fabielle Pires traz mais informações sobre a proposta.
16: Para muita gente, os animais de estimação são parte da família e, mesmo assim, podem encontrar restrições ao circular por áreas comuns de condomínios. Agora, o cenário pode mudar para cães, gatos e outros animais domésticos. Um projeto de lei em análise na Câmara dos Deputados quer garantir o acesso dos bichinhos às áreas comuns, desde que estejam acompanhados pelo tutor. O texto muda o Código Civil e proíbe normas de condomínio que restringam a presença dos animais, inclusive em elevadores de serviço e escadas. O projeto foi apresentado pelo deputado Célio Sturde, do PSD do Ceará, e já foi aprovado pela Comissão de Meio Ambiente, após recomendação do relator, deputado Chico Alencar, do PSOL do Rio de Janeiro. Chico Alencar afirma que a proposta pode contribuir para garantir o bom convívio e diminuir conflitos.
17: Ele está na linha do reconhecimento crescente e relativamente recente dos direitos dos animais domésticos, animais de companhia, como se chama agora, de circular em áreas comuns, de condomínios, de prédios. Evidentemente que animais de grande porte e que têm potencial mais agressivo têm que andar também pela lei e pelas regulamentações municipais e estaduais com focinheira. Mas não se pode arbitrariamente, de forma desarraigada, estabelecer lá que o condomínio impede que esses animais circulem em partes comuns.
16: O projeto, que garante a livre circulação de animais domésticos pelo condomínio desde que acompanhados pelo tutor, segue agora para análise da Comissão de Constituição e Justiça. Antes de virar lei, precisa ser aprovado pela Câmara e pelo Senado. Da Rádio Câmara de Brasília, Fabielle Pires.
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9: Economia.
15: Projeto de Cristiane Lopes, do Podemos de Rondônia, prevê benefícios fiscais a catadores de materiais recicláveis, cooperativas e associações. A proposta isenta de imposto de renda ganhos obtidos até o limite anual de receita do microempreendedor individual.
14: Cristiane Lopes também propõe isenção de impostos na compra de equipamentos utilizados na reciclagem e em operações de crédito contratadas por cooperativas e associações de catadores. Para a deputada, as medidas podem fortalecer a atividade.
15: Jorge Guetem, do Republicanos de Santa Catarina, é autor do projeto que cria o Programa Emergencial de Apoio Financeiro às Autoescolas. A proposta concede um auxílio mensal de R$ 1.000 por instrutor pelo período inicial de 6 meses.
14: Jorge Guetem afirma que o setor vive uma crise causada por recentes alterações nas regras do Conselho Nacional de Trânsito. E a ideia, segundo ele, é manter os empregos dos instrutores. O auxílio seria custeado com recursos do Fundo Nacional de Segurança e Educação de Trânsito.
15: Glauber Braga, do PSOL do Rio de Janeiro, apresentou projeto para revogar o Programa Nacional de Desestatização, criado na década de 1990. Segundo o deputado, o objetivo é interromper novas privatizações e fortalecer o papel do Estado em áreas prioritárias, como energia e saneamento.
19: Esse projeto propõe exatamente isso, acabar com um programa de privatização e ampliar um programa de reestatização soberana. Esse é um movimento, inclusive, que tem acontecido no mundo. Por que isso acontece? Porque a falácia da privatização se repete. Eles dizem que vai aumentar a qualidade dos serviços. Isso não ocorre. Eles dizem que vão diminuir tarifas. É exatamente o contrário. Há uma ampliação exponencial do preço das tarifas. Nós precisamos é recuperar com controle social, com acompanhamento popular, daquilo que tem que ser realizado para o conjunto do povo e não em nome do lucro de uma minoria.
14: Na visão de Glauber Braga, a entrega de empresas públicas ao setor privado encarece serviços essenciais, o que afeta a renda dos trabalhadores. Para ele, a reestatização de setores estratégicos é fundamental para garantir a soberania nacional e reduzir o custo de vida.
9: Homenagem.
15: Alexandre Barbosa, do PSD de São Paulo, quer conceder o título de Capital Nacional das Águas Medicinais ao município de Ibirá. A homenagem reconhece a relevância histórica e o potencial terapêutico das fontes hidrominerais da cidade.
14: Paulo Alexandre Barbosa enfatiza que a composição das águas locais inclui pH alcalino elevado e a presença de vanádio, substância associada a propriedades medicinais. Ele diz que a medida vai impulsionar o turismo de saúde na região e incentivar a proteção dos recursos hídricos locais.
9: Saúde.
15: Bruno Farias, do Republicanos de Minas Gerais, é autor de projeto que garante a oferta pelo SUS de próteses para pacientes que sofreram perdas em partes do corpo. A medida atende pessoas impactadas pelo câncer, doenças congênitas, síndromes genéticas ou acidentes.
14: De acordo com Bruno Farias, a iniciativa busca assegurar uma reabilitação completa na rede pública. O deputado reforça que o objetivo é devolver aos pacientes a capacidade funcional, a autoestima, a autonomia e a qualidade de vida.
15: Dr. Vitor Linhares, do PSB do Espírito Santo, propõe a criação da Política Nacional de Desenvolvimento Infantil, Intervenção Precoce e Inclusão Integrada. O deputado explica que o objetivo é identificar de forma rápida atrasos no desenvolvimento de crianças, como autismo e TDAH.
14: A iniciativa prevê que o acompanhamento seja feito prioritariamente nas creches e escolas onde a criança já estuda, com apoio de equipes multiprofissionais. Segundo o Dr. Vitor Linhares, é uma maneira eficiente de facilitar o acesso das famílias aos cuidados necessários, sem transformar as escolas em clínicas médicas.
9: Ciência e tecnologia.
15: Projeto de Aécio Neves, do PSDB de Minas Gerais, proíbe a publicidade de casas de apostas online na TV, rádio e redes sociais. A proposta também veda o pagamento de apostas via cartão de crédito, boleto, dinheiro ou criptomoedas.
14: Nas palavras de Aécio Neves, a proliferação das apostas online virou um grave problema de saúde pública e de endividamento familiar no país. Para o congressista, a medida é um avanço no combate à dependência de jogos e na proteção da renda familiar.
9: Agricultura.
15: A Comissão de Finanças e Tributação da Câmara avalia a criação de um programa de incentivo à produção de açaí. O repórter é Luiz Cláudio Canuto.
20: A Comissão de Finanças e Tributação da Câmara analisa a criação de um programa de incentivo ao açaí. O texto, que também estabelece proteção a comunidades tradicionais, já foi aprovado pela Comissão da Amazônia e dos Povos Originários e Tradicionais. O Programa Nacional de Incentivo ao Cultivo e Exportação do Açaí e Produtos Amazônicos foi aprovado com as modificações sugeridas pela relatora na Comissão da Amazônia, deputada Meire Serafim, do União do Acre. O texto dá prioridade a pequenos produtores, extrativistas, povos indígenas e comunidades tradicionais. Meire Serafim destaca que dados do IBGE apontam que a produção extrativa de açaí alcançou, em 2023, 238,9 mil toneladas, com valor de R$ 853 milhões. O Pará é responsável por 70% da produção nacional e 150 mil trabalhadores estão na cadeia produtiva. O deputado Ayrton Faleiro, do PT do Pará, participou dos debates sobre o tema na Comissão da Amazônia. Para ele, o mérito da proposta é envolver não apenas a capacidade de gestão e cooperativismo da produção de açaí, mas a assistência técnica e extensão rural para a atividade. Além disso, estabelece crédito diferenciado para a cadeia produtiva do açaí.
0: Estabelece também a criação de um selo de qualidade para oferecer mais segurança aos mercados consumidores e traz também uma coisa muito importante, que é o incentivo tributário, ou seja, uma redução dos impostos que hoje estão muito elevados. Recebe-se o mesmo tratamento para quem está desenvolvendo uma atividade agroecológica de sustentabilidade, uma comunidade extrativista, ou então uma terra indígena, um território quilombola, com qualquer outro produto. Então aí nós temos um recorte, que é essa isenção tributária para quem desenvolver essa atividade.
20: O projeto que incentiva a produção do açaí precisa passar pelas comissões de Finanças e Tributação e de Constituição e Justiça. Para virar lei, o texto deve ser aprovado pela Câmara e pelo Senado. Da Rádio Câmara de Brasília, Luiz Cláudio Canuto.
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22: Direitos Humanos.
14: Zé Neto, do PT da Bahia, é autor de dois projetos voltados a mães de múltiplos. O deputado conta que as propostas prevêm prioridade em programas habitacionais, de crédito e sociais, além de isenção do imposto sobre produtos industrializados para compra de veículos.
15: Zé Neto afirma que as propostas buscam oferecer condições mais adequadas a famílias com gêmeos ou mais filhos. O deputado avalia que essas famílias enfrentam mais dificuldades para arcar com despesas como moradia, transporte, educação e alimentação.
23: Mulheres que têm de gêmeos em diante, é complicado para ter um carro, para pagar a escola, para cuidar dos filhos, para alimentar, enfim. E com isso a gente quer financiamento, facilitação no Minha Casa Minha Vida, facilitação dos programas sociais, facilitação dos programas de habitacionais, facilitação de crédito e também no caso do IPI. Você imagina, uma família que tem múltiplos não tem como ter um carro que tenha só 5 lugares. E esses dois projetos visam exatamente isso, atender as mães de múltiplos.
14: Andréia Siqueira, do PSB do Pará, recomenda a aprovação de proposta que permite a candidatos com deficiência indicar as condições específicas necessárias para a realização de provas em concursos públicos. Relatora da matéria, ela avalia que a medida amplia a acessibilidade nos processos seletivos.
15: Andréia Siqueira afirma que os concursos devem avaliar os conhecimentos e as habilidades exigidos para o cargo, sem impor barreiras a qualquer deficiência. O parecer da deputada foi aprovado pela Comissão de Defesa dos Direitos das Pessoas com Deficiência e a proposta segue em análise na Comissão de Constituição e Justiça.
22: Segurança Pública.
14: Luiz Lima, do Novo do Rio de Janeiro, é autor de um projeto que cria um programa nacional de apoio às famílias de profissionais de segurança pública vitimados em serviço. A proposta prevê medidas como agilidade no pagamento de pensões, apoio psicológico e benefícios para filhos órfãos.
24: Se a gente não amparar essas famílias, se a gente não der agilidade às suas pensões, apoio psicológico, preferência em transferência desses filhos que ficaram órfãos para escolas, a gente vai deixar desamparada essas famílias. Hoje, a gente tem uma barreira muito grande no Rio de Janeiro, por exemplo, de ter novos policiais em razão da guerra que a gente enfrenta. Se o Estado brasileiro não puder garantir o mínimo de conforto, de amparo, de gratidão a essas famílias, eu não sei o que a gente pode fazer para retribuir todo esse esforço desses profissionais e desses brasileiros que nos defendem dia a dia.
15: Luiz Lima enfatiza que o projeto tem apoio de diferentes partidos. De acordo com o parlamentar, a iniciativa é uma forma de indenizar as famílias que sofrem as consequências da atuação de profissionais que fazem a segurança pública da sociedade.
14: Lula da Fonte, do PP de Pernambuco,

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1: Trabalho.
2: A Câmara aprovou um incentivo para a contratação de pessoas com deficiência, além das cotas obrigatórias em empresas. A repórter Paula Bittar acompanhou a votação.
3: A Comissão de Constituição e Justiça da Câmara aprovou uma proposta que prevê a criação de estímulos fiscais ou de crédito para empresas que contratarem mais pessoas com deficiência do que o mínimo exigido pela legislação. Segundo o relator na CCJ, deputado Diego Garcia, do União do Paraná, a proposta respeita os princípios da Constituição e contribui para os objetivos da República Federativa do Brasil, como a construção de uma sociedade livre, justa e solidária e a promoção do bem de todos, sem discriminação. Diego Garcia considerou que, ao criar um estímulo positivo para a contratação de pessoas com deficiência acima das cotas legais, o projeto materializa o princípio da dignidade da pessoa humana e os valores sociais do trabalho, reconhecendo o emprego como ferramenta essencial para a autonomia, a cidadania e a plena integração social. A legislação brasileira determina que empresas com 100 ou mais funcionários reservem entre 2% e 5% das vagas para trabalhadores com deficiência. O projeto, que prevê a criação de estímulos fiscais ou de crédito para empresas que contratarem mais pessoas com deficiência do que o mínimo exigido pela legislação, segue agora para o Senado Federal. Da Rádio Câmara, de Brasília, Paula Bittar.
4: Enfermeira Rejane, do PCdoB do Rio de Janeiro, defende a aprovação de projeto que cria uma política nacional de valorização da preceptoria e da supervisão de estágio na enfermagem. A proposta prevê tempo específico na jornada para orientação de estudantes, com adequação da carga de trabalho dos profissionais.
2: Enfermeira Regiane também quer impedir que estudantes ou residentes sejam usados para completar escalas de atendimento. O projeto estabelece que, para evitar sobrecarga de trabalho, a atividade de preceptoria deve ser considerada no planejamento das equipes de enfermagem.
4: A lei do Descongela, de professora Luciene Cavalcante, do PSOL de São Paulo, restitui aos servidores públicos federais, estaduais e municipais a contagem de 583 dias de tempo de serviço que haviam sido congelados devido à pandemia. Ela informa que mais de 10 milhões de trabalhadores são beneficiados pela medida.
5: A lei garante tanto a devolução automática dos 583 dias, quase 2 anos da vida funcional dos servidores públicos do Brasil inteiro, pelo artigo 3º. Não precisa de uma lei no âmbito municipal ou estadual para que esse direito seja alcançado por cada servidor. E também garante o recálculo de todo o salário dos servidores públicos, retroativamente.
2: Luciene Cavalcante acrescenta que prefeituras e estados já começaram a aplicar a norma. A parlamentar considera que a nova lei restaura direitos funcionais suspensos durante a pandemia. Termina agora essa edição especial do Jornal Câmara dos Deputados, produzida e apresentada pela Rádio Câmara de Brasília, em parceria com a Rádio Câmara de Sete Lagoas, integrante da Rede Câmara de Rádio.
4: Eu agradeço a Marcela e a toda a equipe da Câmara de Vereadores de Sete Lagoas pelo excelente trabalho conjunto.
2: Obrigada à Câmara dos Deputados por esta oportunidade. Este programa teve trabalhos técnicos de Marinho Magalhães e apresentação de Márcio Aquiles Sard e Marcela Pontes. Boa noite.
4: Muito boa noite. O Jornal Câmara dos Deputados volta na segunda-feira. Bom final de semana.
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2: Boa noite, seja bem-vindo. É mais uma noite de sexta-feira aqui na Antena 25, mês de setembro, ano de 2026. Ó, pra lembrar, amanhã no Antena Sertaneja, a gente vai começar tocando o Leandro Leonardo, tá bom? Tá bom, Wilson Toledo? Combinado? O Wilson é fã de Rick Renner. Me fala que não gosta muito de Leandro Leonardo, não. É um gosto dele. Paciência. A gente respeita. Nessa semana já toquei, já anunciei, já tocou tanta moda boa aqui na Antena. Músicas com Tião Carreiro e Pardinho. Com quem mais? João Mulato e Pardinho, Tião Carreiro e Paraíso, João Mulato e Douradinho. E hoje vou anunciar a primeira, uma moda que o Tião Carreiro gravou com o Praiano. Eu, a Viola e Ela. Boa noite.

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1: Marcelo, Rogério, Luiz, tá comandando aí pra nós. Hoje nós vamos de Sérgio Reis. Fui pra casa da vizinha. Vai lá pro Lino da Perobinha, minha esposa Jose, meu irmão Valmir lá em Japorã, ao meu vizinho Chico Polícia, o João Luiz da Gromé e o manézinho meu sogro, é o Valmir Sanjar. Obrigado!
2: Boa noite, Rogério. Boa noite, Marcelo. Tudo beleza, Marcelo? Marcelo, manda aí pra nós. Cleiton e Cristiane, amor e amizade. Vamos oferecer aí pro Fábio Pedro, pra Irene, pro Luizão, pro Wilson e pra todos ouvindo esse programão chonado e maravilhoso. Um abração do Manezinho.

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1: Fala, meu patrão Rogério, boa noite. Boa noite, nosso DJ Marcelo. Boa noite, nosso queridão Lucas, lá do YouTube, pai e filho. E uma boa noite pra toda a galerinha. Hoje, Marcelo, nós vai de forrozão, hein? É, sabe de quem? Zé Vaqueiro, volta comigo, bebê. Esse forrozão aí nós vai mandando pra todos os ouvintes aí do Sertanejo 102. Tchau, obrigado.
2: Boa noite, Antena. Boa noite, Rogério de Sá. Boa noite, todos os ouvintes. Boa noite, meus amigos. Pique e Célebro. Não posso revelar a identidade, mas boa noite a eles também. Rogério de Sá, toca pra gente aí, ó, em um quarto de hotel. Ronaldo Viola e Praiano. Forte abraço. Boa sexta-feira pra todos nós aí. Esqueci de falar, Zeca Federal na sintonia. É isso aí, forte abraço, Rogério de Sá. Eu quero aproveitar o programa aqui também, Rogério de Sá, mandar um forte abraço pro meu amigo Edson Silva, vulgo Bob. Edson Silva, forte abraço pra você, meu irmão.

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6: Vamos juntos até as 11 da noite. 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A primeira que eu anunciei hoje foi com Tião Carreiro e Praiano. Agora vamos pedir licença ao Tião Carreiro, saudoso Tião Carreiro, e anunciar modas que tem a participação do grande Praiano. A primeira vem para Ronaldo Viola e Praiano, duelo de paixão. Quem gosta é o João da Pá. Tá ouvindo, João da Paz? Segura a moda, modão. Duelo de paixão.

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2: Olá, Rogério. Boa noite. Tudo bem? Aqui é o Fábio Pedro. E aí, Marcelo? Como vai, Marcelo? Tudo beleza, Marcelo? Hoje eu gostaria de ouvir a música O Saco Ficou de Fora, com Felipe e Falcão. Vai lá pro Manezinho, a Dona Fátima de Santo Antônio da Aracanguá, da Fazenda Santa Fátima, pro Luizão e pro Vilsão de Aparecida Taboado, pra Sandra Brito e meu carinho fraterno a cada um dos ouvintes. Forte abraço e tchau, tchau.

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